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Sorte, substantivo feminino de força invisível, que se atribui ao mundo, ao destino, minha vida. Que sorte boa.

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É uma beleza ser crioleva. Entendeu? Molinho, molinho.

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0: Bom dia, minha gente querida. Já são 4:57. 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Bom dia, minha Bahia. Bom dia, meu Brasil.
1: Bom dia, Titio Falcão.
0: Bom dia, Juju.
1: Bom dia, Titio Falcão.
0: Bom dia, bom dia, bom dia, meu rei. Hoje é segunda-feira, né? Mais uma semana se iniciando. Hoje é 28 do mês 9 de 2026. Que a paz de Deus esteja no lar de cada um de vocês, tá bom?
1: Titio Falcão, o café já tá pronto.
0: Um cafezinho agora ia me fazer muito bem, viu? Ia me dar um levante. E o velho tá requenguela, o velho tá requenguela. Bom dia, meus amigos. Peço a vocês que não desligue o rádio. Alô, Marcelo.
2: Focão, bom dia, meu irmão.
0: Bom dia, Marcelo. Oi,
2: tudo bem, Focão?
0: Tô bem, Marcelo.
2: Mandando um abraço pra minha esposa Rosa, toda a família dela, meu pai, minha mãe Jacumerinho, minha irmã de São Paulo, meu cunhado, todos meus sobrinhos, todos meus filhos, todos meus irmãos, Gelson Preto, Gambira, Baiane, Zé Bala, Zé Pintor, Zé da Onça. E pra todos meus amigos, a Fazenda Fegã, pra meus afarrebus, pra Pio da Pilap, Pé de Pano, dizer, meu amigo também, aqui na região do Buri, valeu, véio, fica com Deus.
0: Valeu, Marcelo, bom dia.
3: Ufa, bom dia, meu quem fala é Zezéu.
0: Um abraço, Zezéu.
3: Mandamos um alusão pra Nilson lá na Fazenda Jarrara, ele e a netinha dele.
0: Ô, trembão, hein?
3: Viva a vitória de Espírito Santo. Deus abençoando a família, cada um deles.
0: Amém,
3: e,
0: né?
3: E Nilda também, a irmã dele também.
0: Alô, dona Nilda.
3: A filha de Nilson. Quem tá falando aqui é Zezé, o esposo de Maria da Glória. Que Deus vai abençoando na segunda-feira, na, ricamente, na presença
0: amém,
3: do Senhor, pra cada
0: amém,
3: um de nós.
0: Meu irmão, amém, amém. Alô, Nino, bom dia, Falcão, bom dia com Jesus, aqui é Nino. Nino, um grande abraço, meu irmão, bom dia, tudo de bom pra você, Nino. Quem tá por aqui, Falco, quem tá por aqui?
4: Ô, Falcão, bom dia, bom dia.
0: Bom dia, bom dia.
4: Tá falando é Silvio.
0: Alô, Silvio.
4: Manda um alô pra Chico lá da, do Pati, lá da, da Arara. Disse que ia ser ouvinte.
0: Alô, Chico, alô, Chico.
4: Pede seu programa.
0: Manda um
4: alô pra ele lá, sempre que você manda um alô pra ele lá, tive lá antes na casa dele, uma pessoa muito boa.
0: Ô, trembão, hein?
4: Pra Eliane, a Roque, Gideon, Lucas, Cauê, no Ribeirão pra Daniel, no Temão pra Nanau, aqui em Gitaúna, Bezão.
0: Valeu, Cio, a gente já começa o programa com audiência boa, né? Já estamos ali no topo da audiência, logo no início do programa. 5:00, bom dia, minha Bahia, bom dia, meu Brasil. É porque eu volto a atender vocês aí, viu? Clássico da música caipira, Chitãozinho e Xororó, Fio de Cabelo.

Telefone mais 5 Rio Paraná. Bom dia, minha Bahia, bom dia, meu Brasil. Já são 5 horas e 6 minutos. A você que tá trabalhando, meu bom dia. Quem tá em casa, bom dia. Tem que já tá preparando um cafezinho aí, bom dia. Tem gente que já tá preparando o almoço. Bom dia, bom dia, bom dia. Opa, nós. Tá aí outro clássico da música sertaneja. Telefone mudo, trio Paranadura, 5 horas e 6 minutos. Bom dia, minha Bahia. Bom dia, meu Brasil.

Olha a hora, meu amigo, olha a hora, minha amiga. 5:10, o dia já começa a clarear. Bom dia, bom dia, bom dia. Aí é Galante e

0: Em nome da música Ford Track, 5 horas 12 minutos, bom dia pra todos vocês. Ei, quem tá na cama, vira pra lá, vira pra cá, e aí, dormiu bem? Ô, oh, coisa boa, viu? Me deu vontade de ficar na cama, hein? O corpo tava cansado, pedindo pra ficar na cama, mas também eu dormi cedo ontem. Ó, 5 horas 13 minutos. 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
0: 5:13.
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0: 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Alô, Léo, alô, gordurinha. Bom dia pra vocês.
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0: Já estamos no mais alto patamar da audiência da emissora, hein? Que beleza, hein?
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0: Que bacana. 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Compre estilo. 5 horas 15 minutos. 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Já tô vendo aqui que minha voz tá querendo minguar. Geralmente quando eu viajo pra praia, geralmente é assim desse jeito, né? Isso que é o calor, né? A voz tá querendo minguar. 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Alô, dona Maridente, bom dia, bom dia. 5:18. 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Bom, daqui a pouquinho teremos o Jornal da Manhã, né? Cadê aqui? Em Ubatã, a polícia militar, né, prende homem suspeito de estupro de vulnerável, tá bom? Daqui a pouquinho, olha só o que aconteceu com... Vamos ver aqui, Justiça Eleitoral condena prefeito de Ilhéus, o Valderico Júnior, né? Ele vai ficar inelegível 8 anos, meu amigo, 8 anos. Deixa eu ver aqui, dentre outras informações também tem uma deputada aí, né? E acabou sofrendo um infarto e ela tá internada. A deputada Roberta Roma. A Roberta Roma. Vocês lembram que passa propaganda aí? Que o senador fala, minha esposa, Roberta Roma. Vocês lembram? Que eu ainda falo, vocês bota a família toda, negócio tão bom, entendeu? Pois é. Ela tá internada após sofrer um infarto durante aí uma agenda de campanha, tá bom? Olha, bom dia, meu amigo Falcão, que Deus lhe proteja a sua vida e da sua família. Manda um abraço aí para todos os ouvintes de todas as manhãs, Guedes, né? Pra Fábio de Baitaba, Tony de Procópio, de Arone, Netinho do Porco, Véi Cabeção, Mano Véi, Adalto Perna de Boneca, Carlinhos Macaco, Tinda Tilápia, Pai Paulo e Mãe Roxinha, Zé da Onça, Zé Paulo, Isaac do Bar, Cosme, na Fazenda Zé Caçouza, Neto, na Fazenda de Jardim, né? Pra Fernando, na Fazenda Boa Paz, valeu, líder de audiência de todas as manhãs. Bom dia, Babão, bom dia, Babão. Vê quem tá por aqui, eu parei aonde aqui, Falco? Agora, Fábio, alô, Fábio, bom dia, Fábio, bom dia, Fábio.
2: Bom dia, Falcão, bom dia, Juju.
0: Ih,
2: bom dia,
0: a voz tá ruim, viu?
2: Bom dia pra minha mãe, Nelson,
0: tá ruim.
2: Pra Buíca.
0: Bicho.
2: Pra Léo, pra Roque da Viola, Pastor Ocide, Pio da Tilápia, aí o Vaqueiro, pra Babão, pra Tubaína, pra Balta Peceiro, professor
0: Alonso, é tá
2: Paulo, pra Dandara, pra Lenice Brandão, no ACM, pra Zé Paulo e pra todos os ouvintes de AZ, pra não esquecer. Falcão, se possível, vou passar pra mim aí. Meus filhos adotivos, o Sérgio Reis, o Fábio, o Nova Esperança.
0: É você mesmo que tá aí, Fábio? Meu pai, rapaz, eu fiquei em dúvida, viu? Valeu, Fábio. Bom dia, Fábio. Bom dia, meu irmão.

nós, opa, nós. Deixa eu ver, olha, bom dia, Falcão, Renan e Juju. Uma ótima e abençoada segunda-feira para todos nós. Manda um bom dia para Jaime Brandão, Clériston Brandão, Clarice Brandão, Binho, Chayane, Lília, Dandara, Fábio de Ubaitaba e todos os ouvintes, se possível, toca a música de Renan e Raí. É, vem me fazer feliz, Helenise Brandão. Eu confesso que eu não tenho essa música, nunca ouvi. Bom dia, Helenise Brandão. Mas a música é essa aqui, né? Bom dia, Brandão, bom dia, Brandão. A música Vem Me Fazer Feliz. É Renan e Rai, né? Renan e Rai.

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0: hora, bichinho, olha a hora certa, o seu pelo meu.
1: Titi Falcão, faz a hora.
0: 5:30, bom dia, minha Bahia, bom dia, meu Brasil.
1: Bom dia, Titi Falcão.
0: Bom dia, Juju, bom dia.
1: Bom dia, Titi Falcão.
0: Bom dia, bom dia, bom dia, meu rei, quem tá por aqui, Falco, quem tá por aqui. Alô, Helenice do Brandão, toquei sua música, viu? Toquei sua música, muito bonita, tá bom? Abraço, bom dia pra você, minha amiga.
2: Alô.
0: Ô, meu velho, bom dia.
2: Que é Zé Bala, Deus dê uma boa segunda-feira para nós todos. Um alô aí pra Peba.
0: Amém, Zé Bala.
2: No Curral de Arnovo, um alô aí pra Ivo.
0: Quem tá lá é Peba, é?
2: No Curral. Um alô pra Pé de Pano, um alô pra Mangangá. Um alô pra Gesso Preto no Japumerinho. Um alô pra Marcelo na Fazenda Pegar. Um alô pra Pio da Pilata. Valeu, Falcão.
0: Valeu, Zé Bala. Um abraço, bom dia pra você, meu amigo Zé Bala da Fazenda. Bem-vinda, Cônia. 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
0: Vem quem tá por aqui, Falco, seguido no Rumo e no Prumo. Alô, Jackson do Riacho do Ticum.
4: Bom dia, Falco.
0: Bom dia, Jackson.
4: Um alô aí pra Johnny, a esposa dele chamada Silva, pra Jotão, Santo Velho, Juvenil, pra César, Rogério, pra Almi, pra Baixinha, pra Milena, pra Jess da Fazenda de Du, pra Alex, cabeleireiro, pra todos que estão ouvindo o seu programa aí, São Paulo, Falcão. Valeu, Falcão.
0: Valeu, Jackson. Bom dia, Jackson.
5: Bom dia, Falcão.
0: Bom dia, Thaís. Bom
5: semana.
0: Dia,
5: não, uma segunda-feira abençoada pra você.
0: Pra nós.
5: Que tá fazendo o programa. Pra nós que estamos na escuta, né?
0: Opa.
5: A música da sequência vai pra todos os ouvintes de AZ. Acordei ótima. Já tô aqui fazendo
0: que beleza,
5: um café.
0: Hein?
5: Tem que aparecer, gato, pra gente tomar um cafezinho.
0: Tem tempo que eu fui aí, claro.
5: A música da sequência ouvintes de AZ, pra Marcelo, Pé de Pano, Lucia, também pra Neilson, que ele já pede, um alô, que ele te ouve sempre, quando tá tirando leite de manhã,
0: tá
5: lá
0: que
5: eu ouvindo. Beijo, Thaís Lohano, amor.
0: Um abraço, Thaís. Qualquer dia desse eu apareço aí, agora pra tomar o café é difícil, pela manhã é difícil, né? Chegar aí cedinho, já tem um tempo bom que eu fui aí, Iquara. Pensa na terra que eu gosto, hein? Um abraço, Thaís. Bom dia, bom dia.
6: Bom dia, meu amigo.
0: Bom dia, meu
6: Falcão.
0: Pé.
6: Bom dia, meu pé. Segundou, né, Falco?
0: Segundou, meu pé.
6: Falcão, passa a música de Roberta Miranda aí. Feche a porta devagar. Ofereço pra Loura, Paulo, Thaís Orhan, Zé Bala, Marcelo Nafegã, Gina no Santa Rita, Jane Canelão, Fábio, Dona Raimunda aí na horta. Carlinho e Jerusalém Birataia, Joca da Cerâmica aí pra todos os seus ouvintes. Bom dia e Deus abençoe.
0: Valeu,
6: ótima segunda-feira,
0: minha pedra. O nome da música é Só Quero Te Dizer, tá bom? Meus amigos, o cacau, cacau convencional, na Bahia, R$289. O cacau certificado, R$367 de arroba, tá bom? Essa é a informação do mercado cacau. Recaída, Bruno e Marrone.

pra nós. 5:37. Bom dia, minha Bahia. Bom dia, meu Brasil. Olha, em Dário Meira, ali em Planalto Íris, CIP Central, prende dupla com drogas no distrito de Planalto Íris. Opa, nós. Maiara e Maraíza e Marília Mendonça, saudosa, né? Paixão Goiânia.

0: Alô, meu amigo Carlinhos, filho de Dona Gildete. Alô, Carlinhos, um abraço, bom dia pra você, meu velho, grande Carlinhos. Um abraço também aí pra Fejo, Fejo Correia aí no ACM. Alô, Fejo, um abraço, bom dia pra você, meu irmão, fiquei sabendo que você tá ligado, né? Meninos, manda um beijo aí pra Fejo Correia lá no ACM.
1: Um beijo pra você.
0: Opa.
1: Oi, meu amigo, eu tava com saudade de
0: agora,
1: você.
0: Agora, Carlinhos, Carlinhos, filho de Dona Gildete.
2: Esse daí não vai nem empurrando.
0: Ah, eu não sei, né? Eita, mulher chorona, 5 horas 39, 5h40. Bom dia, minha Bahia, bom dia, meu Brasil.

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8: Horas 44 minutos. Bom dia, minha Bahia. Bom dia, meu Brasil. 5:45. Bom dia pra todos vocês que estão acordados. Ontem eu passei, cheguei de viagem, fui lá no bairro Euclides Neto. E o que tava acontecendo ali, eu vou falar uma coisa pra vocês, viu? De respeito. Tinha um grupo político soltando fogos, de gente com moto fazendo zoada, aí estralando moto, pessoas sem capacete. Uma zoada medonha aí no bairro Euclides Neto, viu? Sinceramente, eu não achei aquilo legal, não. Um grupo político lá, meu amigo, saltando fogos. Imagine você que tem um filho autista. Imagine uma senhora doente em casa. Imagine você assistindo televisão. Na verdade, aquilo ali não achei legal, não, viu? O grupo político que estava ali, eu não achei legal. Muita zoada, moto. É pessoal com moto, com aquelas descarga barulhenta. Só que a imprensa não vai falar. Agora, assim, a polícia não estava na cidade ontem, não, foi? Porque tava sendo notado aquele barulho ali, de longe tava sendo notado, mas parece que a cidade tava sem polícia, né? Parece que tava, né? Porque pra ter uma zoada daquela ali, meu amigo, com motos, fogos, e ninguém, né? Não apareceu uma polícia sequer, parece que tava sem polícia, né? Mas a imprensa não fala, né? Aí pode ter certeza que a imprensa não vai falar. Aquilo ali não foi legal, não. Aquilo ali não, a zoada, de longe a gente tava ouvindo a zoada, de longe a gente tava ouvindo a zoada aquilo ali, né? Interessante que não pode paredão. Cidadão comum não pode ligar um som. Não pode paredão, mas agora pode tudo, né? Agora pode tudo. Se descarado é o povo. Descarado é o povo. O povão. Quem vai que tem a obrigação de ir? Não. Tem gente que tem a obrigação de ir. É, tem gente que é obrigado a ir. Aí não, tá defendendo o seu. 5:46, ciência ao lance, então Jesus Cristo salve, hein? 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Pode falar com aquela menina, eu sei o nome dela, quer ver? Daqui a pouquinho vou ver o nome dela aqui. Fala aí, né? Aquela menina, mandar um abraço aí pro pai dela, Zé Mercedes. Zé Mercedes aí no Japumeri, na rua Mestre Tota. Daqui a pouco eu falo o nome dela aqui que eu sei. Tá bom? Mas passa lá em frente ao lanche, tem a lanchonete São Jesus Cristo Tal, em frente à Caixa Econômica Federal. 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O nome dela é Tailana. É Tailana. Alô, Tailana. Meninos, manda um beijo aí pra Tailana. Ela tá ligada.
9: Um beijo pra você.
8: Prepara o cafezinho aí, viu, Tailana?
9: Ô, minha amiga, eu tava com saudade de
8: cafezinho
9: você.
8: Cafezinho com leite. Ela trabalha lá em Ciência Lance. Vou passar lá hoje pra tomar um cafezinho com leite, comer um salgado de lá, vou direto pro sítio. Repousar de novo. Registramos nosso noivo. Alô, pastor Alcides, bom dia. 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Bom dia, Marcelo Alex, bom dia, bom dia. Alex Barbarrala. 5h48. Acho que a partir de quarta-feira, acho que acaba esse negócio de propaganda eleitoral gratuita, né? Outro chato. 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Alô, Léo. Alô, Léo, Léo Gordura. Bom dia. 5h49. 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Minha voz tá quase minguando, né? Alô, dona Renatinha, alô, Renata da Farinha, alô, dona Marielza, bom dia pra vocês. Alô, dona Maridete, aí na rua do Honório, número 14. Lá também tem tudo isso que eu falei, viu, meu filho? 5h50, bom dia, minha Bahia, bom dia, meu Brasil.

0: Viva
1: aí, filho adotivo, meu amigo Fábio, lá na zona rural de Baitama. Alô, Fábio, bom dia, bom dia.
2: Ô, Falcão, bom dia,
1: Sim do Lanço, bom dia, bom dia.
2: Foi lá tomou muito banho.
1: Não tem nada.
2: Tailana é gente boa, viu?
1: Tailana,
2: aí,
1: Tailana.
2: Deus abençoe aí, dê um ótimo dia aí, professora Loura, Paulo, Zé Paulo, Pio, Cássio, Antônio Gordo, Fábio do Baitava, Vaqueira Binava, Ivo Vaqueiro, Petró, Pé de Lista, esposa Léo, Levi, Dona Belonil, Maverico do Forró, Pedro Marinho e doutor Wagner lá em Salvador.
1: Doutor Wagner, valeu, Sim do Lanche, valeu, Sim do Lanche. Hoje eu vou almoçar lá, viu, Sim do Lanche? Vou almoçar lá no restaurante Bife Livre, comida retalha de boa, viu? Ou aquela cozinheira tem a senha. Somente R$25, viu? Agora eu só almoço se tiver o mousse. Se não tiver o mousse, eu também não vou, não. Porque aquele mousse, trem retalha de bom. 6 horas 54 minutos. Ronaldo Viola, faleceu já, né? Faleceu em 2004.

para nós, 5:56. Bom dia, minha Bahia, bom dia, meu Brasil. Nas mensagens eu ainda tô em 5:07, sabia? Tô conseguindo acompanhar, não. Ó, 5:56, giri de Irineu, bica d'água, mas eu atendo todo mundo. Só não quem ultrapassar o tempo.

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11: 6 horas.
12: Pai nosso que estás no céu, santificado seja o vosso nome. Venha a nós o vosso reino. Seja feita a vossa vontade, assim na terra como no céu. O pão nosso de cada dia nos dai hoje. Perdoai as nossas ofensas, assim como nós perdoamos a quem nos tem ofendido. E não nos deixeis cair em tentação, mas livrai-nos do mal.

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0: Opa, nós! Olha a hora, meu amigo trabalhador, olha a hora, minha amiga dona de casa, o sol já está quentinho já, né? Afeta o seu pelo meu.
1: Seis horas, cinco minutos,
0: bom dia, minha Bahia, bom dia, meu Brasil.
1: Bom dia, Titio Falcão.
0: Bom dia, dona Juju.
2: Bom dia, Titio Falcão.
0: Bom dia, meu rei.
1: Para com esse, Titio Falcão.
0: Que é isso, Juju, já tá na hora de ir pra escola, viu, criança? Tá na hora, hein?
1: Titio Falcão já tá na hora de ir pra escola.
0: Tem que se levantar agora pra começar a se ajeitar, viu?
1: Titio Falcão já tá na hora de ir pra escola.
0: Tá na hora de levantar.
3: Bom dia.
0: Bom dia, meu Jair.
3: Minha esposa aí, uma Juju, Renan, Maverick, Gel e família no Japumerim, pra Guedes do Leite. Que Deus lhe dê um bom dia de paz e muita, e um bom começo de semana.
0: Valeu, meu velho, bom
3: dia.
0: Faça
3: uma música aí de José Rico e Milionário.
0: Tem um aqui, vai tocar nesse bloco, tá bom, meu velho?
4: Bom dia, Falcão. Andorinha Mensageira. E gostaria de mandar um alô aí pra Martinha e Luciano. E manda um alô aí pra Valentina, que ela tá aqui já escutando.
0: Valentina! Papai.
4: Valeu, um abraço. Segundo.
0: Valeu, Edclay. Valentina!
1: Um beijo pra você.
0: Aí, ó.
1: Um beijo pra você.
0: Alô, dona Martinha. Alô, Luciano Padeiro. Um abraço, bom dia pra você. Ontem eu comi um mungunzá lá, rapaz. Comi um mungunzá feito por dona Martinha. Tava só o Todd, viu? Só o Todd. Bom dia, dona Martinha. Chega informação aqui também que a semana passada teve uma zoada de política lá, de políticos lá no ACM, né? Rapaz, isso não pode acontecer o que aconteceu. O que eu vi ontem ali no bairro Euclides Neto, que ele não pode não, né? Que é um desrespeito à paz e o sossego. E aí parece que não tinha polícia na cidade, porque de longe você tava ouvindo os caras com moto fazendo zoada. Aquelas motos com aquelas descargas fazendo barulho. Gente sem capacete. Tava a maior baderna na cidade ontem, hein? Vamos ver se a imprensa vai tocar no assunto, que eu acredito que não, né? Acredito que não.
5: Bom dia, Falcão, vamos, garoto. Como é que
0: bom
5: tá?
0: Bom dia, meu velho. Tô bem.
5: Tô percebendo, Falcão, que tua voz tá...
0: Toda vez que eu saio assim, né?
5: Eu já percebi logo no início aqui. Mas assim mesmo, a gente vai arrastando assim mesmo e conseguimos atravessar as barreiras. Valeu,
0: meu nego. Toda vez que eu saio, né, que vou pra... Principalmente pro litoral praiano, eu volto assim. Acho que deve ser por conta do sol, né? E olha que nem tomei banho de mar, hein? Tomei banho de cachoeira. Valeu, nego. Bom dia, nego do Sítio Raio do Sol e Brilho da Lua. 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Bom dia para vocês. 6:09. 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Alô, Jasson! Um abraço, bom dia pra você, meu velho. O Jasson já tá pronto aí pra começar o dia, começar a semana, né? Um abraço, meu irmão. Que Deus te abençoe, que Deus te proteja. Grande Jasson. Meninos, manda um beijo aí pra Jasson.
1: Um beijo pra você.
2: Oi, meu amigo, eu tava com saudade de
0: pois
2: você.
0: É, Jasson só compra as ferramentas dele na Rabelo Parafusos, viu? 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Alô, João Carlos, alô, João Carlos. Um abraço, bom dia pra você, meu velho. Cadê o áudio de Jafão? Ele me chama de Vaval. Um abraço aí pra Jorge Bush, lá em Santa Terezinha. Alô, Jorge Bush. Um abraço, bom dia pra você, meu irmão. Grande Jorge Bush. Olha o Jafão falando aqui, o Vaval.
6: Bom dia, Vaval. Bom dia, Vaval.
0: Vaval aí.
6: Tô aqui, ouvindo, viu?
7: Nome feia, moá!
0: Vaval é eu também. Só os antigos me chamam de Vaval. Valeu, meu velho. Rapaz, Fábio falou que é ele mesmo, Fábio. Eu tava em dúvida, viu, Fábio? Sinceramente, eu aí, ó.
8: Bom dia, Falcão. Ah. Bom dia, Juju. Bom dia, Renan. Ah, bom dia pra minha mãe, Nelci.
0: Tá não, ali. Mas ele falou que é ele mesmo, que eu tava em dúvida, viu? Porque talvez podia ser um irmão seu. Mas não, Falcão, é eu mesmo. Aí sim, viu? Tá vendo? Agora sim. Olha, bom dia, Falcão. Bom dia. Olha, bom dia, meu amigo Falco. Hoje é aniversário de Luciano. Luciano, cunhado de Jocélio, Jocélio Cabeção. Também aniversário é de Marília, a filha de Roque da Viola lá da Irmanduce. Jesus te ama, alô. Alô, Joelson, abraço, bom dia pra você, meu irmão. Você vai vir votar, Joelson, não? Vai vir votar, dar o seu voto aí aos políticos. Olha, ô, capitão, bom dia. Estou por cá na escuta, né? Do melhor programa. Ô, rapaz, é Lantiel. Valeu, Lantiel, um abraço. Diz que é o melhor programa que ele já ouviu até hoje. Lantiel, um grande abraço. Meninos, dá um abraço aí, Lantiel. Ele tá dando essa moral pra gente aí.
2: Um beijo pra você.
0: Valeu, Lantiel.
2: Oi, meu amigo. Eu tava com saudade de
0: olha,
2: você.
0: José Américo Castro classifica esse programa como um dos melhores programas do Brasil. Ele fala que é o melhor programa. Joel. Outro caba também, Celso Rômio. Esse é suspeito, porque, né, a gente já tem uma longa data tá fazendo jornal. Mas se não fosse de falar, se o programa não fosse, ele não falava nada, ficava quieto. Celso Rômio classifica esse programa como também o melhor da região. Celso Rômio.
9: Bom dia, Falcão. Aqui é a Roda
0: Oval.
9: Dá um bom dia pra Mangará, pra todos os seus ouvintes, pra toda a Vaquerama. Tchau e obrigado.
0: Tchau e obrigado, caba, velho. Um abraço. Clima Tempo tá dizendo que tá previsto pra cair uma leve garoazinha, né? 0,3 milímetros, que é pouco, né? Temperatura varia, mínima 23, a máxima 27 graus. O de sol com algumas nuvens durante o dia, chuva passageira durante o dia. À noite o tempo fica firme. Chovia que é uma garoazinha, viu, gente? O sol nasceu às 5h25, mas chega uma hora que eu vou fazer esse programa, o sol já nasceu, sabia? Chega uma hora aí. Sempre assim.
10: Bom dia,
0: bom dia, meu velho.
10: Falcão.
0: Bom dia.
10: Que Deus abençoe.
0: Você também, meu irmão.
10: Um abraço aí, Jean Rubalo de Gitaúna. Que Deus abençoe o nosso dia. Um abraço pra Junão. Um abraço pra Del da Geladeira. Um abraço pra Léo do Frango. Um abraço pra a galera que tá todo aí ouvindo esse maravilhoso programa.
0: Ô, rapaz, obrigado. Muito obrigado pela moral, viu?
11: Bom dia pra você, meu
12: irmão. Bom dia.
0: Bom dia, meu velho.
12: Mandar um alô pra Jô, Daniel, tudo que tá na escuta aí, que Deus dá bom dia, em nome de Jesus.
0: Bom dia, bom dia, bom dia. Estamos no mais alto patamar da audiência da emissora. Mais alto patamar da audiência. Tô vendo ali já.
10: E aí, patrão?
0: Amazonas, Amazonas.
10: Gostaria de passar uma música de Eduardo Costa. Duas camisas pra Dona Dete e Yasmin lá na Santa Rita.
0: Yasmin, um abraço aí, Yasmin.
10: Dona Sanda.
0: Um abraço aí pra Yasmin. Alô, Yasmin, a princesa Yasmin, um abraço, bom dia pra você, Yasmin, bom dia pra... Um abraço pro pai dela, Gerson, e a mãe dela também. Um abraço, bom dia pra vocês aí, viu? Olha, bom dia, Fal, um abençoado seja o nosso dia, ô, oh, amém. Manda um alô aí pra Sil, pra Rock, Gedeon, pra tio Bita e pras crianças, Lucas, Cauê, Juju e Renan. Um abraço, bom dia pra você, Eliane Xavier, aí da região do Morro Sem Vela, bom dia, bom dia. Ô, oh, meu amigo, olha, bom dia, Falco, estamos ligados, Pé de Lixa, Dona Léo, Vovó Sofia, Tia Lurdinha, Rogério da Verdura, Luciel Pedreiro, Falco, grande Luciel. Opa, nós, é verdade, viu, Falco, muita bagunça, né, fora do normal, não, o que aconteceu ontem aí, meu amigo, passei por aí ontem, vou te falar, viu, ali tava desorganizado, ninguém merece um dia de domingo ficar em casa. É, imagine quem tem cachorro, né? Com aqueles fogos, motos zoando. Eu tô falando, não tinha polícia da cidade ontem, não, né? Acho que a 55 não tava trabalhando, não. Com certeza não dava, não. Porque a 55 não iria permitir um negócio daquele ali. Pessoas sem capacetes, motos fazendo zoada, né? A polícia, a 55 não ia, não. Com certeza não tava. Aquele ali, meu amigo, não tá correto, não tá certo. Semana passada eu vi um morador reclamando do telhado por conta do som alto. O povo leva um tapa na cara direto e o povo é besta porque ainda continua correndo atrás. Quem trabalha, não. Quem trabalha é obrigado aí, porque senão perde emprego. Porque o paredão não pode, pode? A polícia sabe que o paredão não pode, pode? Ah, agora pode. Agora pode.
11: Bom dia, Falcão.
0: Bom dia, meu velho.
11: Alô aí pra Evaldo Tapeceiro.
0: É Val, não é Pebal.
11: É o Railda. E Leandro Son.
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11: Um alô aqui pra Palmeirinha, pra Valdice. Um alô pra o Reverão da Mata. Eu vi esses estátuas ontem, você na praia, viu, rapaz?
0: Ô, meu velho, tá por lá.
11: Bom dia.
0: Vamos por lá, um abraço, bom dia pra você, meu Mário. Olha, bom dia, Fausto, Evane, manda aí um recado aí pra Jane Canelão. É, se for possível, ele comparecer aqui amanhã, né? Não, amanhã, hoje, não, amanhã ou hoje, deve ser hoje ou amanhã então, né? É, que Deus abençoe a nossa semana. Ô, Jane, compareça aqui, meu velho, viu? Amanhã ou hoje. Quem tá falando é a sua querida esposinha, viu, meu velho? Aí você aproveita também e vai se consultar com o pai cubano, viu, meu velho? Ah, vai lá que o cubano vai te passar o ramo. Olha, bom dia, Falcão, Deus abençoe a nossa semana. É Anne, bom dia, Anne. É Anne de Lopeu? Anne de Lopeu, bom dia, Anne. Bom dia pra você, viu? E um bom dia pra Lopeu.
14: Bom dia, Falcão.
0: Bom dia,
14: você,
0: bom
14: para
0: dia, todos, bom dia.
14: Uma semana. Eu estive no Distrito de Algodão, Falcão. Muita gente lá gosta do seu programa. Tava tudo gabando o seu programa. Nós. Falcão é o cara da audiência.
0: Abraço, meu velho. Abraço, obrigado. 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
0: 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Meu motosserra apresentou um barulho diferente, viu? Eu vou levar aí pra você dar uma olhada, dar um grau, tá bom? 6h18, bom dia, minha Bahia, bom dia, meu Brasil. João Mineiro e Marciano, benza a Deus.

0: tão contente.
1: Bela música, né? Benza a Deus. Bom dia, Falcão. É, Falcão, o nosso Brasil é uma vergonha. Vergonha é o povo brasileiro. Vergonha é o povo brasileiro. É? Valeu, meu irmão. Um grande abraço, bom dia pra você. Joelto Patos vai chegar aqui. Saiu daqui na quinta-feira. Valeu, Joelto. Um abraço, bom dia pra você, Joelto. Olha quem tá por aqui, ó. E esse daqui tem paredão. Quero ver se esse daqui tem moral de tocar. A partir de segunda-feira eu quero ver tu ligar teu paredão. Vamos ver.
2: Bom dia, Falcão. Bom dia, Falcão.
1: Aí, eu quero ver.
2: Aqui é Osmar. O Falcão é política, meu irmão. É bagunça.
1: Trouxa é o povo.
2: Vou falar política, volta tudo normal, meu irmão.
1: Trouxa é o
2: fica
1: povo.
2: Na paz, bom dia. A política em si já é uma bagunça, né? Ninguém escuta ninguém. E aí a galera tem que aproveitar agora. Quanto pode. Ligar som. Fazer tudo. Depois já foi.
1: Mas vou falar, viu? Tava acontecendo ontem ali, aquilo tá totalmente errado, cara. Aquilo tira a paz, tira o sossego do ser humano. O cara que trabalha a semana toda. É. A pessoa que tem um filho aí é autista. Já pensou? Aquela zoada ontem toda, fogos, motos zoando e parafernália. Aquilo tá errado, aquilo tá totalmente errado. Defende o povo aí, aquele povo que é obrigado aí. Tem gente que é intimada aí, viu, gente? Tem gente que é intimada aí porque trabalha, né? Intimado aí, infelizmente. Mas o puxa-saco, não. O puxa-saco.
3: Vamos cair na folia, todo mundo.
1: Bom, tristeza, o povo é. Ah, tem um político aqui que fala. Um político que sempre falou. Que na hora da política bate a mandioca, ó. É um político aqui da região. Bate a mandioca, aos poucos vem tudo. É. E se você prestar atenção, é desse jeito mesmo. Presta atenção que não é desse jeito.
3: Quero ver todos malhando.
1: 122, até aumento de Bolsa Família saiu. Agora, teve 4 anos pra mandar dar esse aumento, né? Atenção, Jane Canelão, é hoje, viu, Jane? Jane Canelão, você tem que comparecer aqui hoje. Pode pegar essa motoca aí, botar a ladeira abaixo e vir, viu? Que Dona Vânia quer lhe ver. Passa lá no cubano também pra ele lhe ver, viu?
3: Prepare as emoções, vem chegando novamente.
1: Alô, Edu, bom dia, Edu, bom dia, Edu. Eu quero ouvir agora uma moda de cabra macho. Um abraço aí pra meu amigo José Carlos Pedreiro. Alô, José Carlos Pedreiro, vamos ouvir uma moda de cabra macho? O povo não aprende onde foi um inferno. Foi mesmo. Ontem aquilo não existe não, viu? Meu amigo Marcel, aquilo ali, meu amigo. Eu tô perguntando, a 55 não tava na cidade ontem não, né? Que não pode permitir uma bagaceira daquela aí ontem não. Eu não sei nem qual foi o grupo político, mas aquilo tá errado.

0: cabra
1: macho. Bom, eu vi modão de cabra macho, modão de cabra macho. 126, bom dia minha Bahia, bom dia meu Brasil, voltei pra ficar. Milionário Zé Rico. Alô, meu amigo Jair, alô, meu amigo Jair, já tomou um cafezinho, Jair? Cafezinho quente é bom demais, né? Ô, trembão. O meu cafezinho quente foi que dia sábado, cortando estrada e tomando um cafezinho quente.

0: Poxa, que música linda, que canção maravilhosa, hein? Bom demais. 6h29, perdi 29. Pra você que compra Pomaradores Mil comigo, tá bom? Estou sem a Pomaradores Mil agora, tá bom? Mas eu estarei comprando, tá bom? Mas minha amiga Petró tem. Minha amiga Edinalva da Fazenda Policeia tem. Lá em Baltapeceiro tem a Pomaradores Mil também. Meu amigo Zé Paulo, lá na Aparecida, tem também a Pomaradores Mil, tá bom? Minha amiga Doraci já não tem a Doraci Mil. Ela acabou a Pomaradores Mil, tá bom? Vamos embora, gente, vamos embora. Assim sendo, nós vamos findando o programa de hoje.
1: Bom dia, Falcão, bom dia, Falcão. Meu obrigado, amigo. Meu querido. Que Deus abençoe a nossa semana que se inicia.
0: Quando eu falo naquele modão, meu amigo, lembra
1: você. Já tô aqui na luta, já tô puxando massa, desde cedo.
0: Opa!
1: Glória a Deus, que Deus nos abençoe e nos livre de todo mal.
0: Amém.
1: Tá perto de acabar essa bagunça em nome de Jesus.
0: Ah, meu amigo, é uma cachorrada, mano. Te falava. Rapaz, eu vou falar. Olha, quem poderia ganhar bem nesse país era o trabalhador que levanta cedo para puxar massa. É o gari que mantém a cidade limpa, esse povo que tinha que ganhar bem, né? Beijo no coração, gente. Tô indo embora. Até amanhã, se o bom Deus assim permitir. Crianças.
2: Tchau,
0: tchau. Tchau, Meneghel.
2: Tchau, um beijo. Até amanhã, se Deus permitir.
0: Atiradora de elite, Teodoro Sampaio.

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0: Agora são 6h41. Bom dia. Hoje é segunda-feira, dia 28 de setembro de 2026. Estamos começando mais edição do Jornal da Manhã e vamos conferir as manchetes que serão destaques no programa de hoje.
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0: Acidente com duas carretas interdita trecho da BA-026 entre Maracás e Planaltino. Homem morre após ser atropelado em Jequié. Motorista não foi encontrado no local do acidente. Motociclista e automóvel colidem na BA-250, trecho entre Lajeiro do Tabocal e Itiruçu, e motociclista fica ferido. Ônibus tomba a caminho de evento político e passageiros ficam feridos no extremo sul da Bahia. Colisão envolvendo equipe de carreta de entretenimento deixa 5 feridos na cidade de Itabuna. Em Darumeira, CIP Central prende dupla com drogas no distrito de Planalto Íris. Ubatã, polícia militar prende homem suspeito de estupro de vulnerável. Essas e outras informações, a sua participação em nosso zap 88068468. Está no ar mais uma edição do Jornal da Manhã.

0: Agora são 6h43, 6h43. Vamos com o nosso amigo Falcão, com a previsão do tempo, a cotação agrícola, o preço do boi gordo e o bom dia especial. E aí, Falco, bom
1: Fala,
0: dia.
1: Fala, Gênio, grande abraço, bom dia para você, bom dia para todos que estão em casa e um bom dia mais que especial para as crianças. Bom dia.
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1: Na última forma que o sol nasceu às 5h25, está previsto para o pôr do sol às 17h35. Hoje sol com algumas nuvens e chuva passageira durante o dia. À noite o tempo fica firme. Clima Tempo está dizendo que está previsto para cair uma leve garoa, 0,3 milímetros. Temperatura varia, mínima 23, a máxima 27 graus.
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1: Hoje só o preço do cacau, tá bom? Cacau, o mercado cacau informa que o cacau convencional, R$ 285 arroba, o cacau com certificado, R$ 373 arroba. Essa é a referência na Bahia.

0: Falco.
1: Valeu, Falco, valeu. São 6 horas 44 minutos. 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Nosso muito obrigado a todos vocês pela confiança e a você que está em casa através do rádio, da internet. Obrigado pelo carinho da audiência. São 6 horas 45 minutos, 6h45, segunda-feira, a gente começando o programa e, infelizmente, nós temos, como dizem por aí, polêmicas, né? Olha, gente, vou trazer aqui uma observação diante do que está acontecendo no cenário político e que está entrando no cunho religioso. Isso é inaceitável. Isso é inaceitável. Nós vemos um país onde o Estado é laico, ou seja, nós podemos professar a nossa fé, a nossa crença. E nós precisamos ter o respeito pelo outro. Nós precisamos respeitar o outro. Nós precisamos respeitar a fé, a crença do outro. Nos últimos dias, eu até perguntei a Falcão aqui, Falcão estava meio que ocupado, né, Falcão, na correria, não deu para atualizar. Você não tem visto, não, Falcão, os vídeos absurdos que têm acontecido aí, Falcão? Nessa questão desse cunho religioso. Você não tem visto, não, Falco?
2: Não, esses vídeos aí não vi, não. Ontem eu vi uma cena aqui em Piauí que não foi agradável. Agora esse vídeo aí...
1: Piauí?
2: Sim, claro.
1: Qual foi a cena?
2: Eu tinha até a sensação que a 55 não está atuando aqui, não está trabalhando. Mas toca no seu assunto, no decorrer do programa.
1: Tem a ver com a questão religiosa?
2: Não, toca no seu assunto aí, depois a gente comenta. Tá. Mas é realmente esse final de semana eu não peguei muito no celular, não, né? Tava ocupado. Não vi os vídeos que você tá falando, não.
1: Bote aí, Falcão, a música do cantor Roberto Carlos, Falcão, pra gente ouvir só um pedacinho aqui, um trecho dessa música, por favor, Falcão. Que as pessoas vão conseguir entender o que eu vou falar agora.

Pois é, gente. Essa música aí é a música do cantor Roberto Carlos, que leva como título Nossa Senhora. As pessoas que aqui escutam o programa e que me conhecem no dia a dia sabem muito bem que eu não sou católico, eu não professo a fé do catolicismo. Mas independente da minha crença, é preciso respeitar. O que está acontecendo é, existem pessoas, eu vou usar essa palavra aqui, esse termo, bolsonaristas, extremistas, atacando a fé, atacando a credibilidade, a crença católica do povo católico no Brasil. Vários vídeos sendo postados em que determinados líderes, senador, deputados, chamando arcebispos de vagabundos, de pedófilos. Outras imagens, as pessoas indo de encontro à padroeira do Brasil, Nossa Senhora Aparecida. Esse momento agora não é momento de você estar brigando, discutindo religião. É momento de nós estarmos falando da questão política. O que é que tem a ver uma coisa com a outra? Nós vivemos em um país, como eu disse, um país laico, onde nós podemos professar nossa fé, nossa crença e respeitar o outro. É o direito de expressão que as pessoas têm. E tá vendo, Falcão, esse absurdo aí, independente da minha fé, eu acho isso inaceitável. É inadmissível. Eu não posso, de forma alguma, aceitar uma falta de respeito tamanha com a fé do povo católico, com a crença. Muitas pessoas, muitas, milhares de pessoas nesse Brasil varonil, têm se sentido machucado, magoado, com essa postura em que esse determinado, o grupo político, não todas as pessoas, mas boa parte, tem agido contra a padroeira do Brasil, Nossa Senhora Aparecida. Aqui no próximo dia 12, né, será o Dia das Crianças também, em homenagem ao dia de Nossa Senhora Aparecida. Então, gente, é para nós ficarmos atentos aos fatos. Nós precisamos abrir os nossos olhos, porque há muito tempo, Falcão, aliás, há muito tempo, deixa eu corrigir, eu nunca vi um Brasil com tanto radicalismo no período de uma campanha eleitoral como nos últimos anos. Eu nunca vi o Brasil com tanto radicalismo no período eleitoral como nos últimos anos. Eu preciso tratar esse assunto aqui com um pouco mais de dureza e firmeza, mas com a verdade, porque é o seguinte. Antes do bolsonarismo chegar no Brasil, a gente não ouvia certas coisas absurdas. E não venham me dizer que, ah, mas não ouviam porque eram mentirosos. Não, não venham com isso, não. A gente não ouvia certos absurdos. A gente não ouvia tanta ira, tanto ódio. Tanto a pedido de guerra, porque quando você se coloca dizer que faz, que isso, que aquilo, que mata, isso aí é uma guerra que você está querendo anunciar. Eu, sinceramente, eu vou falar uma coisa para vocês aqui agora, que eu tenho medo, caso certas lideranças consigam um dia assumir o poder nesse país. Vamos ser sinceros em dizer que nós nos livramos do presidente, na época, então, presidente Bolsonaro. Nós nos livramos dele porque ele tinha umas ideias meio que absurdas. Esse é um fato, é uma realidade. Tá aí o filho dele, que aparentemente parece ser mais tranquilo e mais calmo, mas que vem com um grupo de pessoas lhe rodeando ali, que são extremamente radicais. São favoráveis para eles. Eu, meu grupo aqui pode tudo. Há muito tempo eu não tinha visto coisas absurdas em um país como estou vendo agora nesse período eleitoral, como estamos vendo aqui no Brasil. Há muito tempo. O Brasil, há muito tempo em outros países, porque no Brasil acho que nunca teve uma coisa dessa. Eu não consigo acompanhar. Então, quando a gente for escolher os nossos representantes,
da esfera deputados, estaduais e federal, senadores, governadores e presidentes, é bom a gente fazer uma análise bem criteriosa. Após o bolsonarismo, é porque às vezes, Falcão, as pessoas não têm coragem de dizer isso no rádio, mas vamos falar aqui uma coisa, que após o bolsonarismo, famílias se dividiram só pelo fato de um votar em A e outro votar em B. Reflita comigo. Após o bolsonarismo, as igrejas se dividiram porque membros não votariam na direita e os líderes apontavam que tinham que votar na direita. Após o bolsonarismo, aqueles que estavam escondidos em uma capa, principalmente muitos que dizem ser crentes, porque cristão não tem essa prática, são os crentes que têm essa prática, que pregavam o amor, o evangelho, a vida eterna, eu sou o caminho, a verdade, a vida, assim diz Jesus, eles começaram a substituir essa frase por dizer que bandido bom é bandido morto. Após o bolsonarismo, foi implantado de forma sorrateira e sagaz nesse país o radicalismo tamanho. Então chega um momento que você tem que parar para analisar, e quem é formador de opinião, quem trabalha nos meios de comunicações, que tem a sua opinião, não pode ficar em cima do muro. E é isso que eu estou fazendo aqui agora. Não estou pedindo voto nem para A nem para B. Estou pedindo só para você analisar direitinho, pensar e ver quem você vai dar um voto de confiança, seja na esfera de deputado estadual, federal, senadores, governadores e presidente do país. O Brasil está dividido em dois grandes grupos e uma pequena minoria. O grupo que apoia a direita, o grupo que apoia a esquerda, e aquele grupo que está ali no meio sem apoiar nem A e nem B, e que não pode tecer nenhum tipo de comentário, que é atacar de todas as formas. Mas eu volto a repetir, o Brasil sempre teve sua onda de violência. Há muitos anos a gente vem sofrendo com a violência nesse país. Porém, nos últimos anos, a sensação de que haverá uma guerra fria, uma guerra civil no país, é muito maior do que nos últimos anos. O Brasil, os problemas do país que nós temos aqui, os diversos problemas, eu acredito que não vai ser resolvido na ponta do ferrão, na bala. Eu acredito que o país não será resolvido, os problemas serão resolvidos dessa forma. Sem paixão. Analise direitinho. Analise com o coração, com a razão. Sem paixão. No próximo domingo, né? Faz o mínimo, Falcão. No próximo domingo nós vamos escolher aqueles que irão nos representar pelos próximos 4 anos. É importante nós abrirmos os olhos, porque muito... Porque nesse momento agora, você não vai ver muitos deles falando que realmente querem ou agindo da forma que querem. Eles vão ficar camuflados, escondidos, e no momento certo eles vão agir como sempre agiam, com crueldade, dureza. Lembre-se que serão 4 anos. 4 anos ou de muita paz, entre aspas, ou de guerra total. Compete a você. Aí você, na hora de escolher o seu candidato, você tem que analisar direitinho, para depois não estar reclamando. Porque na verdade, das opções que nós temos aí, nós não podemos escolher o melhor. Nós temos que escolher o menos pior. Mas analise direitinho. Tá bom? Vamos dividir em rede. Agora são 6:57. Nós vamos dividir em rede. Vamos agora na propaganda eleitoral gratuita. Eu volto após a propaganda eleitoral para dar continuidade aqui no Jornal da Manhã. Eu volto já.

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0: Agora são 7:35, estamos voltando aqui da propaganda eleitoral gratuita, que estamos dividindo em rede, né? Trazendo aqui agora as informações no Jornal da Manhã. Olha, gente, já saiu uma nova pesquisa, daqui a pouco eu falo sobre a pesquisa. A Real Time Big Data na Bahia. Nós temos aqui uma pesquisa para o primeiro turno, viu, gente? Com os novos números. Falcão, quem tá no nosso WhatsApp, Falcão, pra te atender, Falcão. Rapidinho, com o pai de Foster. Jodeci Damasceno? É isso? Oi, bom dia.
1: Bom dia, Jenny. Aqui é Si. Está falando que Deus abençoe o nosso dia. Eu quero parabenizar David, meu neto, que está fazendo ano hoje. Mora lá na rua Otávio Ferreira de Souza, por favor. Dá os parabéns para ele aí. Que Deus abençoe o nosso dia, nossa semana.
0: Valeu, Jodeci. Muito obrigado pela sua participação. Oi, Joelson. Joelson Passos. Bom dia.
2: Meu amigo Jenny, bom dia. Bom dia, Falcão. Bom dia, ouvintes da Nova. Deus ilumine, Deus abençoe a nossa segunda-feira, né? Que seja uma segunda-feira de paz, de alegria, de muita felicidade. Meu amigo Gênio, hoje é aniversário de Dr. Tião Dentista. Gente boa demais, né? Hoje é aniversário de Taeme Esté, a filha da minha amiga Arlete, no centro de abastecimento. Hoje é aniversário de Cida, minha prima.

0: Globo, né, chamado. Um abraço, Gênio, um abraço, Falcão. Quinta-feira, sai daqui. Pai, pai, piau, meus irmãos. Falcão, muito bem essa abordagem sua com relação ao assunto da zoada de ontem, meu irmão. É triste. Hoje vale tudo, amanhã não vale nada.
1: Valeu, Joelson. Muito obrigado pela sua participação. Gente, eu quero aproveitar aqui, esse momento aqui agora e, assim, chega esse momento de campanha, a gente vê muita coisa, né? E, infelizmente, é o processo. E nós precisamos ter esse senso de cobrar. Por todos os candidatos que aí estão, Falcão, eles usam paredão, faz, né?
2: Rapaz, vou lhe
1: uma
2: falar uma coisa. Eu esperei
1: confusão.
2: você tocar no assunto. O que eu vi ontem ali no bairro Euclides Neto, eu não sei nem qual foi o grupo político, estava chegando de Ilhéus, moto, pessoal com descarga. Eu até senti a falta da 55. Eu acho que a 55 não estava na cidade ontem. Eu acho que não. Porque o que aconteceu ontem, meu
1: Eles
2: amigo,
1: estavam, Falcão.
2: a fogos, paredões, pessoal de moto com descarga fazendo a maior zoada. Aquilo que não pode. A maior baderna ontem, com todo, eu não sei o grupo político, porque eu estava chegando de viagem. Mas aquele ali, meu amigo, tira a paz, tira o sossego de qualquer um. Imagine uma criança com.
1: Pronto,
2: Uma criança com autismo. Imagine
1: vai chegar
2: uma senhora.
1: Chegar nesse
2: Uma
1: ponto.
2: senhora em casa descansando. Imagina uma pessoa doente. Aquilo ali não pode, não, meu irmão. Ali é
1: Olha,
2: desrespeito.
1: pessoal, assim, o que que acontece? Nós precisamos dar a César o que é de César, não é isso? Essa questão dos fogos de artifício, eu tenho dito bastante, e volto a repetir, que não traz, não ganha voto. Eu acho que o fogo de artifício, Falcão, até tira, viu, Falcão? Só fica chateado. Por quê? Vamos lá. Nós temos hoje um número muito grande de pessoas, crianças autistas, crianças atípicas, mães atípicas, crianças autistas. Nós temos aí um estado, um país onde nós temos um número de pessoas idosas um pouco alto, elevado. Tudo isso acaba incomodando. Acaba incomodando. Na questão dos paredões, dos carros de som, deveria ter um pouco mais de, qual é a palavra que eu posso usar? De educação para nós usarmos esses paredões. Não precisa colocar muito alto. Não precisa colocar muito alto. Tem eventos, Falcão, que o cara coloca um paredão, meu irmão, que as cornetas dói no cérebro do ser humano. E nós temos que pensar naquelas pessoas que são atípicas. Nós precisamos pensar na criança recém-nascida, no idoso acamado. Tudo isso, tudo isso. Ah, Gene, mas é política, mas não é baderna, não pode ser badernado. Na questão das motos, isso acontece em todos os grupos políticos. Todos eles. De situação, de oposição, viu, Falcão? Todo mundo faz isso, Falcão. E eu acho que isso deveria. Nós temos que começar a educar esse povo para que nós não tenhamos esse tipo de situação. Isso não pode acontecer. Olha que Falcão chegou ali de momento para resolver a questão. Isso aí, imagine quem mora na localidade, né, Falcão? Quem está ali no dia a dia. Então, assim, é bom a gente parar um pouco, analisar. E ver o que pode ser feito, e ver o que pode ser feito para que nós não tenhamos nenhum tipo de constrangimento. A gente tem como fazer uma campanha com menos barulho, com menos paredões ensurdecedores. Se você segue, eu sou a favor assim, Falcão, você vai seguir, porque também eu faço festa, eu entendo também. Mas se você vai seguir a avenida, aí você não vai parar em pontos específicos, aí você segue com paredão, vai tocando. Ali é um barulho que incomoda momentâneo. Não aquele duradouro, sabe? Então, assim, vamos ver o que pode ser feito. Essa campanha agora eu sei que não vai ter mais jeito, mas na próxima vamos ver o que pode ser feito.
2: Olha que a gente critica aqui paredões, sempre criticou.
1: Sim.
2: O governo do estado chegou a proibir, não estou falando desse agora, do Rui Costa, proibir paredão, festa com uso de paredões na Bahia. A gente é crítico aqui com descarga de motos.
1: Descarga de moto,
2: Teve eventos
1: sim.
2: aqui católicos, que foi eventos católicos que.
1: Alvorada,
2: Alvorada,
1: São
2: Alvorada
1: Roque.
2: cancelou Alvorada por conta
1: desses barulhos
2: dos barulhos.
1: É.
2: Então, assim, não pode vir uma situação dessa, fica quieto também, não.
1: Não, não
2: Tá
1: pode.
2: errado, vamos dar certo, que é
1: Não
2: certo.
1: pode.
2: Errado.
1: E
2: Ali
1: antigamente.
2: tira paz, tira
1: Tira,
2: sossego.
1: tira,
2: É por isso
1: tira.
2: que eu pergunto onde estava 55. Porque, assim, tem que moralizar, não pode. Não pode. Lei para um evento e para outro, não.
1: Não,
2: Amanhã,
1: tem que ser para
2: de segunda-feira
1: todos.
2: em diante, se não tiver segundo turno, se alguma pessoa agendar em uma festa de paredão em qualquer lugar, a polícia vai, não vai?
1: Vai embargar.
2: Se tiver gente empinando moto, fazendo zoada que tava empinando ontem,
1: vai embargar,
2: não vai?
1: Vai embargar, vai
2: então, tá
1: embargar.
2: vendo aí, o pau que dá em Chico não dá em Francisco.
1: Nós temos que pedir às autoridades que sejamos justos, né? O que não pode no dia a dia, não pode no período eleitoral. Não pode no período eleitoral. E literalmente, quando chega esse momento, depende da campanha, rapaz, o pessoal tira o pé fora,
2: Eu
1: viu, velho?
2: quero ver em um dos meus eventos,

0: se vai entrar gente com paredão.
1: Não.
0: Ou se vai entrar gente fazendo badana. Não vai entrar, não, porque entra, ali a gente. Entra. O evento que ele tá fazendo sou eu tenho que manter a moralidade ali dentro.
2: A ordem e a decência.
0: Tem que manter exatamente. Ali. É. Tem um rapaz lá, que é um rapaz, não vou nem questionar. Ele foi usar um negócio, eu falei, meu irmão, aqui não.
2: No evento nosso?
0: Aqui foi.
2: Foi? Eu não soube, não, você não me contou.
0: Foi
2: não.
0: Um granfino, um da alta sociedade. Eu cheguei pra ele chamar ele cá e falei, aqui não, meu irmão.
2: Faça isso não. Isso
0: aqui, essa onda aqui não cola, não. Isso aqui é uma coisa familiar. É. Então, assim, eu vi e fui de encontro. Fui de encontro a ele, dei ideia com a maior educação.
2: Se alguém está organizando, dita as regras, então, chega um momento que você não tem dor de cabeça, né?
0: Eu não posso permitir.
2: É, não pode
0: se
2: permitir.
0: Tudo, se tudo você permitir no evento, misericórdia.
2: Não,
0: a gente não permite a pessoa entrar com bebidas. É, com garrafa. Por quê? Porque aquele vasilhame pode cair, pode quebrar, pode cortar a pessoa, como já aconteceu uma seresta aqui. Como também pode servir de arma. A gente não permite. Então, sim. A gente não tem coisas que não é feito da gente. A gente tem que ter o poder de controle, não pode permitir.
2: Exatamente. Está aí. Mas a gente precisa chamar a atenção, abrir os olhos, alertar, para que nós tenhamos uma campanha com menos agressão, menos poluição sonora. Menos poluição sonora. Menos poluição sonora. Porque dá a entender, Falcão, que é como se fosse um racha. Tu bota o paredão de lá, eu boto o meu de cá e o pau quebra. A gente tem
0: que ser. Parece que é isso aí que vai conquistar o voto. Que vai conquistar o voto é serviço prestado. É uma boa conversa.
2: Mas aí, Falcão, tem muitos que trocam.
0: Uma zoada, não.
2: O serviço prestado que não fez, o serviço que não foi feito.
0: Por zoada.
2: Por zoada. Tem muitos que trocam assim. Então, a gente precisa ver direitinho como fazer isso aí.
0: Então, o que é que tu pode esperar de um país desse?
2: Nada.
0: É o país da baderna, pronto.
2: Não pode esperar de quem agora? É a lei de quê?
0: Aí, meu filho, a lei da vagabundagem, a lei da...
2: Um abraço pra Tony da Banana. Eu vou no intervalo comercial, Falco, e eu volto já já, trazendo mais informações aqui no Jornal da Manhã. Volto já!

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0: Agora são 7h46. O Luan Calhau diz: boa semana a todos. Votar consciente, demagogia, papá. Não entendi. Não entendi bem. Ô, Luan, quando manda mensagem assim, Luan? Manda mensagem bem, bem. Bem esclarecedora. Que sai a mensagem tua, ficou meio no ar, assim, meio duvidosa. Marcelo Guzmão, bom dia.
1: Bom dia, gente. Bom dia, Falcão. Como é que tá? Tudo bem? Beleza. Falcão, Magene, eu te quero aqui agradecer a Vando Bahia, aquela montaria muito boa, a cavalgada boa. Agradecer a Latiel, essa Latiel, não tenho amizade com ele, mas estou agradecendo pela cavalgada que ele fez. E agradecer a Alex aí também, valeu a ração. E agradecer todos os amigos que estavam lá, Manoel Vaqueiro, Walter, Hélio, aí de Japumerim, e Gambira. Minha esposa também, Rosa, Daiane, estava também junto com a gente, os filhos da Daiane, mais de Gambira. E agradecer todos os meus amigos que estavam ali naquela festa. E vou mandar também falar também daqui. Aí a montaria com a cavalgada deu boa, graças a Deus não deu problema, quando a gente estava junto. A polícia estava dando atenção ali também, estava ali junto a polícia. Agradecer a polícia militar também aí. E é assim, hoje a baderna está aqui, tem sexta-feira, está a baderna em Piauí, toda a região.
0: Valeu, Marcelo, muito obrigado. Marcelo, assim, a cavalgada foi boa, aí o boi rola bem, não. O Marcelo Eletricista diz: com o Bolsonaro não vi escândalo de corrupção, e agora tem? Teve sim, Marcelo, teve escândalo de corrupção sim. No governo Bolsonaro nós tivemos um problema seríssimo com a questão das vacinas. Foi um dólar por dose. Nós temos o caso aí, por exemplo, do cartão corporativo. Nós temos o caso, por exemplo, da compra inexplicável de a Viagra. Vou usar essa palavra, meio que é Viagra mesmo. Em todos os casos. Então, todo governo tem, Marcelo. Todo governo tem. O governo de Lula também teve escândalo e outros. Teve, todo governo tem. Entendeu? É isso aí, meu irmão. No Brasil, isso é normal. Normal é não ter. Infelizmente, normal é não ter. Tá bom? Olha, saiu uma nova pesquisa aqui, gente. Vou trazer informação aqui, uma nova pesquisa. A Real Data. Cadê? Real Data. Não, Real Time Big Data. Tem aqui a nova pesquisa que diz o seguinte: a nova pesquisa para o governo do estado. Pesquisa Real Time Big Data. O que? Mostra Jerônimo Rodrigues do PT à frente de ACM Neto do União Brasil, viu, gente? No primeiro turno da disputa pelo governo da Bahia no próximo dia 4, domingo. Essa aqui é a informação. A informação diz o seguinte: na pesquisa estimulada, ou seja, a modalidade em que o entrevistado seleciona um candidato a partir de uma lista de concorrentes, Jerônimo Rodrigues aparece com 47% das intenções de votos. Enquanto isso, 43% dos entrevistados afirmaram que votariam em ACM Neto para o governo do estado. A Ronaldo Mansur é 1%, Ariel Capistrano, Haroldo Félix e Maria Rosa também alcançaram 1%. Os entrevistados que pretendem votar em branco ou nulo ou votam o branco nulo, voto somam 5%, enquanto os que não souberam responder 3%. No total aí é 8%, né? Governo da Bahia, primeiro turno, como eu disse, Jerônimo Rodrigues do Partido dos Trabalhadores, 47%. ACM Neto do União Brasil, 43%. Os demais, 1%, tá bom? A Real Time Big Data realizou 1.600 entrevistados, melhor dizendo, 1.600 com eleitores do estado da Bahia entre os dias 23 e 26 de setembro. O levantamento tem margem de erro de 2 pontos percentuais, para mais ou para menos. O nível de confiança é de 95%. O levantamento foi realizado com recursos próprios, com recursos do próprio Instituto, está registrado no Tribunal Superior Eleitoral, sob o protocolo BA-01777/2026, tá certo? Então aí está aí agora a nova pesquisa saindo. Foi divulgada agora essa nova pesquisa, onde coloca o Jerônimo Rodrigues com 47% e o ACM Neto com 43%. Agora fica uma coisa estranha, viu, Falcão? Fica estranho, porque assim, pesquisas estavam sendo feitas e os números não estão batendo. Isso é uma realidade, os números não estão batendo. Às vezes a pesquisa dá ACM na frente, daqui a pouco já dá Jerônimo e daqui a pouco está empate técnico. Os números não estão batendo. Mas Eu acredito que o Jerônimo Rodrigues tenha melhorado com nas pesquisas pelo fator Lula. Lula teve um crescimento muito grande no estado da Bahia. Antes ele estava com 55% e agora chegou a 62%. Isso traz, automaticamente eleva os números também dos seus candidatos, né? Dos seus correlacionários de partido, o Rui Costa, o Jax Wagner, o Jerônimo Rodrigues e os candidatos a deputado que vem na mesma chapa com o presidente e candidato, o presidente Lula. E eu acredito que esse fator aí é o fator que tem contribuído para o crescimento de Jerônimo Rodrigues. Algumas pessoas estão afirmando que não terá segundo turno na Bahia para o governo do estado. Inclusive, teve até um instituto aí que diz o seguinte, que a possibilidade de não haver segundo turno no estado da Bahia é muito grande. Ou seja, ele já está garantindo a vitória de um ou de outro. Não vou dizer que é de ACM ou de Jerônimo Rodrigues, porque aí é a cabeça do eleitor, nós não podemos dar nenhum tipo de garantia. Os números de pesquisa é mais ou menos um termômetro. Não é garantia de que ACM ganhe a eleição ou que Jerônimo vai ganhar as eleições no estado da Bahia. Tá certo? São 7 horas e 53 minutos. Eu vou ao intervalo comercial. Não vai não? Não vai não? Tem a comercial? Então tá bom, Foco. Você quer ir pro intervalo comercial? Olha, trazer informações aqui é o seguinte. Um acidente envolvendo duas carretas interditou um trecho da BA-026 entre os municípios de Maracás e... Cadê aqui, rapaz? Maracás e Planaltino. A ocorrência foi registrada por volta das 23 horas na altura do quilômetro 215 da rodovia. Conforme informações apuradas, uma carreta carregada com minério de ferro perdeu força enquanto subia uma ladeira, começou a descer de ré e acabou tombando na pista. Logo atrás seguia uma carreta bitrem carregada de soja. O motorista teria tentado desviar do primeiro veículo, mas a carreta também acabou saindo da pista e por pouco não tomba também. Com o acidente, uma das carretas ficou atravessada formando no formato de L sobre a rodovia, enquanto a outra permaneceu imobilizada após apresentar um problema na marcha. A situação provocou interdição da BA-026 durante a noite. A pista foi parcialmente liberada no dia seguinte e a Polícia Rodoviária Estadual esteve no local. Um homem identificado inicialmente como Miranda morreu após ser atropelado na rua Desembargador Teixeira, no bairro Joaquim Romão, na cidade de Jequié. O caso foi registrado no final de semana. De acordo com informações preliminares, a vítima foi atingida por um carro cujo motorista não teria permanecido no local para prestar socorro. Até o momento, não foram divulgadas informações sobre a identificação do condutor ou as características do veículo envolvido. Equipes da Subintendência Municipal de Trânsito, a Polícia Militar, Polícia Civil e Departamento de Polícia Técnica estiveram no local para atender a ocorrência e realizar os procedimentos necessários. Após perícia, o corpo foi removido e encaminhado ao Instituto Médico Legal de Jequié. As circunstâncias do atropelamento e a identificação do motorista deverão ser apuradas pelas autoridades competentes. Trazendo mais informações, uma colisão envolvendo integrantes de uma carreta, uma confusão envolvendo integrantes de uma carreta de entretenimento e clientes, terminou em uma briga e deixou 5 pessoas feridas no último sábado na Praça Otávio Mangabeira, conhecida como Praça Camacã, no centro de Itabuna. De acordo com informações apuradas, a discussão teria começado após um atraso na saída da carreta. Rapaz, por tão pouco o povo está brigando. Insatisfeito, um dos contratantes teria solicitado a devolução do valor pago. O dinheiro teria sido devolvido, mas o desentendimento continuou. Segundo relatos de testemunhas, um dos contratantes teria agredido um integrante da equipe, dando início a uma briga generalizada. Policiais do 15º Batalhão de Polícia Militar foram acionados e encontraram 5 pessoas com lesões. Entre os feridos, estavam 2 envolvidos na confusão e 3 integrantes da equipe que interpretavam personagens durante a apresentação. A equipe do SAMU prestou os primeiros atendimentos e um dos integrantes da equipe apresentava um corte na mão. Na sequência, os envolvidos foram encaminhados à delegacia de Itabuna para os procedimentos cabíveis. Por tão pouco, Falcão, o pessoal está brigando, se agredindo, se engalfinhando, rapaz. Atrasou um pouquinho. Ali é um momento de diversão, descontração, gente. Não é um momento de estar... Rapaz, por tão pouco o povo tá brigando. Tá vendo que o pessoal tá meio que com pavio curto? Aí entra, ainda com informações, 2 homens foram conduzidos à delegacia na manhã de ontem durante uma ação da CIP Central no distrito de Planalto Íris no Zona Rural de Dário Meira. A ocorrência foi registrada por volta das 6 horas e, segundo informações da Polícia Militar, equipes recebeu informações de moradores sobre a possível presença de indivíduos armados e envolvidos com o tráfico de drogas na localidade. Durante o patrulhamento, os policiais avistaram dois suspeitos que teriam dispensado uma sacola plástica ao perceberem a aproximação da viatura. Ainda segundo a polícia, durante a abordagem foram encontradas poções de substâncias semelhantes a entorpecentes e dinheiro. Em uma varredura nas proximidades, os policiais localizaram a sacola dispensada, que continha outras poções. Ao todo, foram apreendidas 36 poções de substância semelhante a crack, 91 de cocaína e 33 de maconha, além dos dois aparelhos de celulares e a quantia de R$807 em espécie. Os dois homens e todo o material apreendido foram encaminhados à Delegacia Territorial de Jequié, onde foram adotadas as medidas cabíveis. Em Ubatan, guarnições da Polícia Militar prenderam na manhã do último sábado um homem suspeito de estupro de vulnerável no bairro Glória, na cidade de Ubatan. Segundo informações da Polícia Militar, o suspeito tentou fugir da abordagem e entrou na residência de um familiar. Apesar da tentativa de escapar, os policiais conseguiram localizá-lo e efetuar a prisão. Ainda segundo a polícia, o homem é suspeito de ter cometido abusos sexuais contra duas crianças, sendo que uma delas teria apenas 6 anos de idade. As circunstâncias dos supostos crimes não foram detalhadas. Após a prisão, o suspeito foi encaminhado ao Hospital César Monteiro Pirajá, em Ubatã, onde passou por exame de corpo de delito e, na sequência, ele foi apresentado na Delegacia Territorial de Ilhéus para a adoção das medidas legais cabíveis. O caso será investigado pela Polícia Civil. Eu não vou nem comentar nada sobre esse caso para que eu não fale nenhuma besteira aqui e seja injusto, tá certo?
2: Injusto?
0: Injusto com os ouvintes. Quer dizer isso, com os ouvintes. É porque, meu amigo, um caso desse aqui... Não, não vou.
2: E tu acha que os ouvintes vão estar comungando com a.
0: Não, é porque. É porque dá vontade de falar cada coisa aqui, Falcão, que aí, meu irmão, pode pesar.
2: É pra não ser justo. Pô, vamos ter
0: assunto. Tá bom? Vou embora. Agora são 7 horas e 59 minutos. A todos uma ótima segunda-feira. Que Deus nos abençoe. Estamos começando a semana. Se depender de vós, tem de paz com todos. Se depender de você, seja melhor do que você foi ontem. Tchau, tchau e até amanhã.

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0: dia pra você, por aqui Alexandre Novaes, na manhã mais feliz, na manhã mais gostosa do rádio. Vamos juntos pra mais uma semana, nesse nosso encontro maravilhoso nessa segunda-feira. E aí, tudo bem com você? Tudo ótimo, segundo, hein? 28 de setembro de 2026. Espero que esteja tudo bem com você aí do outro lado, ouvindo a gente na sintonia, você conectado também. Agradeço pelo carinho, obrigado pela preferência. Hoje é segunda-feira, o dia em que o mundo recomeça e você não precisa pedir licença para ocupar seu espaço. Olhe no espelho antes de começar a trabalhar e lembre-se de quem você é. Uma pessoa que carrega uma bagagem rica de aprendizados, que já superou dias que precisam, né? Que pareciam impossíveis e que precisam ser possíveis, né? E que tem uma capacidade única de resolver problemas. Ó, não permita que a correria das próximas horas apague o seu brilho ou faça você duvidar do seu potencial. Sua competência não diminui porque alguém não elogiou e o seu valor não muda com base nos imprevistos do dia. Seja a sua maior fã hoje. Seja o seu maior fã hoje. Trabalhe com dedicação, mas estabeleça limites claros para proteger a sua paz mental. Trate-se com a mesma gentileza e respeito que você oferece aos outros. O dia de hoje é uma oportunidade para você exercer os seus talentos com orgulho e segurança. Vista sua melhor atitude, confie nos seus passos e tenha uma segunda-feira incrível.
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0: Na manhã mais feliz, mais gostosa do rádio, vamos que vamos, hein? 8:06, bom dia pra você, minha amiga dona de casa, aquele cheiro no coração, meu amigo chefe de família, aquele forte abraço a você. 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Daqui a pouquinho, o momento da informação, às 9:15 tem link com as fofocas, muita música boa pra você curtir nessa de segunda-feira. Melhor programação musical, sabe? Ano novo, hein? Você participa no 988068468, mandando aquele alô, pedindo seu alô aqui no Bom Dia Alegria nessa manhã de segunda-feira. Fique à vontade. Aproveite para seguir a Nova no seu Instagram, você que não segue ainda. 9FM89, siga a gente lá. 8:07.
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0: A nossa primeira de hoje, eu esqueço. Alexandre Pires e Ana Castela.

0: Guarda-chuva na fazenda. Daqui a pouquinho mais você com esse música boa nessa manhã de segunda-feira, 8h16. Daqui a pouquinho o momento da informação. Indico pra você, hein? 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Daqui a pouco eu tô de volta, hein?
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1: 8h20, vamos à nossa primeira dica de hoje aqui no Momento da Informação. O maior erro ao sentar por muitas horas é escorregar o quadril para frente, o que sobrecarrega a região lombar e tensiona o pescoço. Você vai empurrar as suas costas, né, para trás, ficar que elas fiquem encostadas no encosto da cadeira. Se sobrar um espaço na curva da lombar, coloque uma toalha pequena enrolada para servir de suporte. Apoie a sola dos dois pés totalmente no chão. Evite cruzar as pernas ou sentar em cima de uma delas, pois isso desalinha o quadril e força a coluna lateralmente. Se a cadeira for alta, improvise um apoio, como uma lista telefônica, uma caixa para os pés. Hoje a lista telefônica é até difícil encontrar, né? É um pouco difícil, pelo menos eu acho que é um pouco difícil, então é melhor colocar livros. Ajuste a altura do seu monitor ou notebook. Aí você vai usar livros para subir a tela se precisar. Mas hoje tem suporte hoje que deixa o monitor correto ali para você ficar com a postura certa, né? Para que a primeira linha do texto fique exatamente na altura dos seus olhos. Isso impede que você curve o pescoço para baixo, uma postura que joga até 27 quilos de pressão extra na sua cervical. É o que dá você ficar o tempo todo com o celular, cabeça baixa. Então vai jogar muitos quilos, é muito peso de pressão, uma pressão extra na sua cervical, e não vai fazer bem para você. A cada uma hora, fique de pé por apenas um minuto, dê uma espreguiçada, subindo os braços, movimentando os ombros para trás. Isso renova a lubrificação das suas articulações e evita que os músculos travem. Então essa dica de hoje é para você que sai no trabalho, que fica o tempo todo sentado, né? Mas em casa você não fica tanto tempo sentado, você se movimenta. Já no trabalho é mais sentado, principalmente quem trabalha na frente de computador, né? Então é um truque de alinhamento de três pontos, uma técnica imediata para corrigir a sua postura sentada e blindar a sua coluna contra as dores no trabalho. Daqui a pouquinho mais Momento da Informação.
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1: Corpo Nu Panda, na Nova.

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Que sorte boa.

Vinícius e Jorge, sorte boa aqui na sua 89,3. A nova 8:30. 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
1: Vamos à dica de hoje. O maior erro na rotina doméstica é deixar a sujeira acumular para resolver tudo de uma só vez. Quando o molho espirra no fogão ou um pouco de café cai na bancada, a superfície ainda está quente ou úmida, vai tornar a remoção extremamente fácil com um simples pano seco ou papel toalha se você fizer a limpeza na hora. Se você deixar para depois, a sujeira seca, gruda e exige que você esfregue com força usando produtos químicos pesados que desgastam os móveis e tomam o seu tempo livre. Criar esse hábito de retorno imediato mantém a cozinha visivelmente limpa ao longo de toda a semana, né? Essa foi a dica de hoje para você. Daqui a pouquinho, ó, a última dica, o último momento da informação.
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0: Fechando mais uma sequência, eu sou do Ira, envelheço na cidade, 8h44.
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1: 8h48. Vamos lá, vamos à dica de hoje, a última. A dica de beleza para hoje é o truque de hidratação noturna profunda com plástico filme perfeito para recuperar os pés do ressecamento do fim de semana e evitar as rachaduras. Muitas vezes aplicamos hidratante nos pés antes de dormir, mas o produto acaba sendo absorvido pelo lençol, perdendo toda a eficácia. Então, para garantir que a pele absorva o tratamento por completo, faça o seguinte antes de deitar. Lave bem os pés e aplique uma camada generosa de um creme hidratante bem denso. Envolva os calcanhares e as solas dos pés com um pedaço de plástico filme, aquele de cozinha. E por cima calce uma meia de algodão confortável para segurar o plástico no lugar. O plástico vai criar uma barreira física que impede a evaporação do produto, vai gerar um calor natural. Isso força os poros a se abrirem, fazendo com que o hidratante penetre nas camadas mais profundas da pele. Essa foi a dica de hoje. Momento da informação. De volta amanhã no Bom Dia Alegria.
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3: Tem muita coisa boa ainda, hein?
4: 20 anos, Santa, 20 anos.
3: 94.

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4: De volta na manhã mais feliz, mais gostosa do rádio. 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Eu sou Alexandre Novaes, então vem comigo que eu vou com você até as 12. Está aniversariando hoje? Parabéns, felicidade, saúde, muitos anos de vida, tudo de bom para você que está completando idade nova hoje. Daqui a pouquinho tem link com as fofocas quentíssimas no Bom Dia Alegria para você ficar por dentro no que rola nesse mundo maluco dos famosos. Aumenta o som aí, Bom Dia Alegria tá no ar!
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4: Paula Fernandes e Simone Mendes, Circo.
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Lorene, alma nua, né? Fechando mais uma sequência de música boa aqui na Nova. Regue sua fé, Maneva, só pra relaxar, atitude 67. Eu só tô escondido hoje, tá atrás das nuvens aqui em Piauí. 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
1: Vamos lá, vamos de link. O cantor Belo só tem ganhado espaço na TV Globo. Dessa vez, com o fim do Estrelas da Casa, não foi diferente. O pagodeiro, que foi o mentor campeão do reality show, fará um novo projeto de dramaturgia após Três Graças. É o Belo na novela, hein? De acordo com a coluna Play do jornal O Globo, Belo agora faz parte do elenco da sexta temporada de Arcanjo Renegado, do Globoplay, e vai começar as gravações agora em outubro. Belo vai reviver o policial paulista, seu papel em Verônica com K, série inédita da plataforma prevista para esse ano. Ele também estará em A Doutrina, outra produção da plataforma que é sobre o jogo do bicho no Rio de Janeiro. A série também terá mais novidades. De acordo com as informações, Roberta Rodrigues, que estrela Verônica Conká, com uma advogada, vai continuar nos próximos episódios de Arcanjo Renegado com a sua personagem. O Antônio Haddad, o Marcinho de Os Outros, também foi escalado. Ele dará vida a um influenciador na trama. Pois é, o Belo, cheio de moral na Rede Globo, ganhando mais espaço. É, depois do confim do reality musical Estrelas da Casa, o pagodeiro, que foi campeão do reality show, agora faz parte do elenco da sexta temporada de Arcanjo Renegado do Globoplay e já vai começar as gravações agora em outubro. Daqui a pouquinho mais link, mais fofoca pra você aqui no Bom Dia Alegria na sua 89,3.
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0: Pirraça, Diogo Pirraça no seu som, no seu rádio, Luana Vitória, essa música boa, nasceu amanhã de segunda-feira, hein? Você também curtiu o som do Diocinho? Ele ou eu? Claro que sou eu, né? 9h34, bom dia, alegria, oferecimento da Chame Gás, Super Gás Brás, minha amiga dona de casa, já sabe, o gás acabou, peço douradinho no aplicativo Pedigás. 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Daqui a pouquinho tem mais um.
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1: 9h38. O famoso cantor Netinho de Paula, no auge dos seus 56 anos, acabou confirmando que foi diagnosticado com câncer. Assim, em suma, ele anunciou uma pausa na agenda de shows para fazer uma cirurgia. Por meio de um vídeo publicado no seu perfil no Instagram, o cantor afirmou que está tranquilo e disse que ficará cerca de 30 dias afastado dos palcos. Ele ainda falou que decidiu falar sobre o diagnóstico depois que informações sobre sua doença foram publicadas na imprensa. Segundo o cantor, ele preferia não comentar o assunto anteriormente. Netinho disse que espera voltar aos palcos até o final do ano. Durante o relato, mencionou um possível retorno a Manaus. Por fim, ao final do vídeo, o cantor reforçou uma mensagem de tranquilidade para os fãs. É isso que o Brasil merece, alegria, nada de tristeza. Vai dar tudo certo. Daqui a pouquinho eu tenho o último link para você aqui no Bom Dia Alegria, na sua 89,3. Aproveite e aumenta aí o volume do seu rádio, porque só tem música boa para você curtir até às 12 horas, na única 100% digital na Bahia.

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1: Vamos lá com o último link no Bom Dia Alegria da Sua 89,3. Vamos fofocar, falar aqui da vida dos outros, né? Ó, a cantora Ivete Sangalo foi a grande convidada no Domingão da TV Globo, Domingão com Hulk, né? Ontem, ao ponto de cantar e participar do time de jurados da Dança dos Famosos. Em um certo momento, ela teve que ser apressada pelo apresentador Luciano Huck e não deixou barato, gerando um momento muito descontraído. No momento da avaliação da apresentação de Léo Foguete e Thaís Souza, Ivete enalteceu com elogios e exaltou o fato deles serem filhos das vizinhas de Juazeiro e Petrolina. Mas o momento marcante ficou quando, por conta do show do intervalo do jogo da NFL, entre Baltimore Ravens e Dallas Cowboys, ocorrido no Maracanã. Luciano tentou apressar Ivete Sangalo na intenção de que ela falasse a nota para a performance da dupla. Porém, a baiana não se deixou barato e devolveu a cortada do âncora, do âncora global. E Ivete Sangalo não tem isso não, né? Cortou, ela vai também e dá o dela. E sua fala, Ivete, disparou que o Luciano Huck tinha que ter calma e que ele a convidou porque quis. Depois ela levantou e desabafou com as pessoas. Está querendo se arrepender? O Huck tentou explicar que precisava saber a nota da cantora para que o tempo do programa ficasse emparelhado com o show do intervalo de Rick Martin e Pedro Sampaio na Globo. Segura o palco do Rick Martin aí, manda o pessoal jogar mais umas bolas lá no Maracanã, pediu Luciano Huck. A Ivete Sangalo, ela sabe que tem que ter tempo, né? Tudo é certinho, né? Cronometrado, né? Então você não pode se alongar, já dá nota, é ao vivo lá, vai dar nota ao participante, vai se alongar nos elogios? Pode. Tudo tem que ter o tempo correto. Não pode atropelar. Link de volta no Tarde 89 com Jéssica Araújo, que vai estar de volta hoje, hein? No Tarde 89 aqui no seu mais novo amor, 9:53.
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0: 10:03, vamos à última, melhor, a última hora, que a última hora é 11 horas. Tô querendo acelerar o processo aqui, 10:03 na nova, eu sou Alexandre, mas é segunda-feira, a bagunça do cérebro fica daquele jeito, né? Final de semana você descansa, mas quando começa a segunda, começa meio atrapalhado, no meu caso. 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Ó, você que não segue a Nova no seu Instagram, siga a gente lá, 9FM89. Siga nós no seu Instagram, hein? 988-06-8468, nosso WhatsApp. Mande aquele alôzão pra quem você quiser. Peça seu alô aqui na Nova. Até às 12, tô por aqui fazendo a sua festa com muita música boa. Edu Santos tá sempre ligado aqui na Nova. Ótima segunda pra você, Edu. Oi, Vigilina. Toda a turma boa na Água Vermelha também ligada aqui na Nova. Agradeço pelo carinho. Obrigado pelo rádio ligado. 10:04.
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2: Essa moça é pra casar.
0: Moça pra casar, Diego e Vitor Hugo.

0: São Paulo.
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0: Abraço, Carlos. Em comum, 10 e 17. 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

8h30 na Nova, você curtiu o som do Bitinha do Mar aqui na sua 89,3. Quem tá ouvindo a gente é a Bitinha. Bom dia, Bitinha. Bom dia, Cida Moreira, toda a turma boa de Birataia. Agradeço pelo carinho, obrigado pelo rádio ligado, pela sintonia. 10h31, bom dia, alegria. 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

Easy JP, eu e você aqui na Nova, na sua 89,3, seus like for love com Coldplay. 10h46.

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11 horas. Meu chamego, Lenine. Pra fechar mais uma sequência, mais uma hora aqui do Mundo de Alegria. Acendo o farol, JQuest Maia. Daqui a pouco eu tô de volta, hein?

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0: Até as 12 horas, bom dia, alegria. Vamos lá para nossa última hora. Eu sou Alexandre Novaes, com você aqui na sua 89,3 no Bom Dia Alegria, no oferecimento Boticário, Colégio Montessori, Santo Agostinho, Chamigás, Super Gás Brás e Borges Supermercados. Minha amiga, dona de casa, tá preparando a comida, né? Preparando o almoço, ouvindo a gente, curtindo o som da nova. Agradeço pelo carinho, hein? Muito obrigado pelo rádio, ligado pela sintonia. 988-0684-68 é nosso WhatsApp.
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0: Eu não sou terapia, Danilo e Davi, na nova.

0: Armandinha, Ana Gabriela. Sabe, 11:14, bom dia, alegria. 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

11:29, Mr. Dan, Selvagem, aqui na sua 89,3. A primeira vista, Chico César. 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

0: Algo me diz, Jorge Vercillo e Balara. 11h44, segura aí, daqui a pouco é a última sequência.
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fechar minha participação aqui no Bom Dia Alegria na sua 89,3. Teve a chave Cláudia Leite. Deixa aí o Murilo Ruf. 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Amanhã tem mais Bom Dia Alegria às 8 da manhã. Vem aí, horário eleitoral gratuito. Depois tem o Jornal da Nova com Celso Romero. Uma linda segunda-feira para você, uma abençoada semana, abençoada e produtiva semana. Até amanhã, se Deus quiser, 11:56.

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0: Legal, minha gente, agora com 12 horas e 33 minutos, hoje é dia 28, tá começando o seu programa Jornal da Nova, hoje com os seguintes destaques. 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Jerônimo aparece à frente de ACM Neto em nova pesquisa na Bahia. O calorão em MET emite alerta vermelho de onda de calor com temperaturas acima de 40 graus para a Bahia. É destaque no Ipiaú Online. Ipiaú, organizadores falam em 10 mil participantes na caminhada de apoio a Jerônimo e Lula. Em Eunápolis, jovem de 18 anos morre após entrar em rio para buscar bola. Eleitor deve se antecipar na consulta ao local de votação, alerta o TSE. Hoje tem o comentário com Thomas Leury e o ministro da Saúde, Alexandre Padilha, falando a respeito dos casos de vício em jogos que agora estão enfrentando uma nova realidade com a proibição dos jogos online. Vamos chamando o repórter Del Santos, trazendo as informações direto da região de Jequié. Fala, Del, boa tarde.
1: Boa tarde, Celso, boa tarde, Falcão e ouvintes aqui do Jornal da Nova. Homem foi morto durante festa de cavalgada a tiros. Condução à delegacia por tráfico de drogas. Homem estava caminhando, foi atropelado e morreu. Todos os detalhes daqui a pouco aqui dentro do Jornal da Nova.
0: Ok, Del, daqui a pouco mais informações. Mas vamos chamando também aqui da região de Piauí, nosso querido Dig Moral, repórter do Povão. Fala, Dig, boa tarde.
2: Valeu, valeu, Celso. Forte abraço a você, a Falcão e aos ouvintes do Jornal da Nova. Boa tarde a todos. Olha, daqui a pouco vamos acompanhar o apelo de uma mãe. Ela faz um apelo à procura da sua filha, que está desaparecida desde a última sexta-feira, viu, Celso? Um apelo dramático. Já, já você vai ouvi-la falando aqui no nosso programa. E mais, homem é preso suspeito de abusar de duas crianças. Meu Deus do céu. Onde digo? Peraí, eu volto já, já. E aquele caso lá de Itajibá, hein, gente? Do falso pastor. Vamos dizer logo assim, que abusava da enteada. A mãe da vítima também foi presa. Aguarde aí detalhes daqui a pouco aqui no Jornal da Nova. 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É com você, Celso. Já que eu volto.
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0: Bom, minha gente, estamos com 12 horas e 35 minutos, 12 e 35, aquele abraço, Cidade. Alô, Região, você ligado na Nova. Alô, comunidade, amigos que sintonizam com a gente aí na região da Fazenda Boa Lembrança, você que se liga nos bois, pessoal do Bom Sem Farinha, aquele abraço a você ligado na Serra Verde, aquele abraço ao amigo que sintoniza com a gente também, aí no Alto da Carolina e Piauí de Ponta a Ponta, 2 de Julho, a Castro Alves, a você no Cinquentenário, alô, Sandoval, alô, lá o taxista, ao pessoal que sintoniza com a gente na Batateira, você também ligadinho aí na região da Juraci Magalhães, ao pessoal sintonizado na Siqueira Campos, ao povo que se liga aí na Rua do Cacau, aquele abraço amigos da Rua do Sapo, a você na Rua da Banca, pessoal ligadinho na Avenida São Salvador, alô Bairro Popular, amigos ligados no Honório, a toda a região que tá ligadinha, e você que vai chegando agora à Rua Detalhes, aí na Rua Detalhes com o nosso querido Roberto Carlos, Jorge Cambista, né? Ele que preparou o omelete com carne moída e chuchu e ainda o arroz, o feijão e a farinha. Bom apetite, ouvinte amigo, diga Falcão, boa tarde.
1: Fala, Celso, um grande abraço, boa tarde pra você, boa tarde pra todos, olha nós aqui de novo, rapaz, um omeletezinho desse jeito que você falou aí, meu amigo, onde é que tem?
0: A carne moída e o chuchu. Ô, lá na casa irmão, de Jorge Cambista.
1: Ele não popular, sabe, mas só que ele não manja.
0: O popular Roberto Carlos.
1: Mas só que ele não manja não.
0: Rapaz, ele faz, oxi.
1: Quem sabe quem tá comendo esse cardápio agora? É Jasson, tá lá em Joia do Atlântico, pedreiro.
0: Ei, Jasson.
1: É, e ele que é o convidado de Mancheiro.
0: E ele ouve lá em Joia do Atlântico, meu Deus, o programa?
1: Não, tá ouvindo pelo rádio, pelo rádio, de manhã,
0: no aplicativo.
1: Ele mandou mensagem pra mim aqui agora, tô ouvindo vocês aí.
0: Que beleza.
1: Ele fez um omeletezinho, vou te falar.
0: Aí, ó.
1: Coxa na hora, tô colado.
0: Aí tá colado, aí você não corre não, né?
1: Ave Maria, correr pra cima.
0: Aí, ó.
1: É,
0: joia.
1: Pra cima, uma delícia.
0: Bom demais.
1: Você hoje acertou, viu?
0: Aí, ó.
1: Hoje você acertou, hoje você não fez
0: a pessoa chegando em casa meio dia tem que ter, né, a sustância.
1: Mas tem gente falando aqui, ó.
0: Preciso ter a sustância.
1: Tem aqui, ó, a Dandara falou, Eco, cardápio ruim é esse?
0: Compra aí, Dandara já não come omelete de carne moída com chuchu.
1: Essa menina dessa geração agora é toda, né? Toda assim, né?
0: É, só a come o quê? Miojo.
1: Adora.
0: Miojo, ovo frito.
1: Salsicha de macarrão, adora.
0: É. Quando é uma coisa assim, com uma sustância melhor, já acha ruim.
1: Não, porque isso aí, não vou te falar, pra reclamar de um cardápio desse.
0: Não é, rapaz. Um omeletezinho de carne

0: Que nada. Ele vai ser agora candidato a alguma coisa de condomínio.
1: Síndico.
0: Síndico. Aí sim. Porque foi muita pilha e nada.
1: Acho que ele tá com medo,
0: pessoal. O pessoal pedir coisa lá na loja dele.
1: Mal é esse. O cara que é comerciante, é candidato, o pessoal chega na loja.
0: Ó, vereador, minha capa de celular tá horrível, ó. Tá aqui,
1: não,
0: me dá
1: uma não só isso.
0: Não, vezes, brondagem, né?
1: Às vezes pede R$10, pede R$5. Se não der, já acha ruim.
0: E ele tá com a guia alta.
1: Aí, já vê ele com carro novo, aí começa a dizer: ele tem, vai me dar porque ele é candidato.
0: Ali foi conversa de boi dormir. Botou pilha e na hora, e a gente pensando, não, fui pra sair candidato a vereador lá e o negócio vai estourar.
1: Foi pra canto nenhum.
0: Que bexiga de nada.
1: Ó, 12h40, a ex-prefeita Maria chamou e o povão foi atrás, viu? Ontem os organizadores dizem que há uma numeração, assim, uma conta de pelo menos 10 mil pessoas nas ruas. Na passeata aí de apoio a Lula e Jerônimo em Piauí. O Gero Lula. Ontem teve essa passeata, muita gente na rua. Eu vi aí no Ipiaú Online os candidatos a deputado, o vice-prefeito Orlando, o deputado Patrick, um bocado de gente, né? O candidato Marcel. E o clima é de que esses candidatos ligados a ex-prefeita Maria devem obter expressiva votação em Piauí. Aliás, é essa uma tendência em toda a Bahia, né? A gente sabe que o grupo do presidente Lula, no Nordeste, tem uma votação muito maior do que o grupo da oposição. A questão em relação à votação nível federal é em relação às regiões Centro-Oeste, Sudeste e Sul, que nessas regiões o candidato Flávio Bolsonaro pontua muito bem. Agora, o detalhe é que mesmo nessas regiões, por exemplo, na região Sudeste, já houve uma queda na intenção de voto de Flávio Bolsonaro em relação a meses atrás. Ali que é o seu principal curral eleitoral, por dizer assim, né? O seu principal ativo de votos. Ali, as pesquisas mais recentes são unânimes em afirmar que ele perdeu boa parte do seu eleitorado. Também pudera, né? Teve a questão aí do Banco Master, teve questões ligadas a acusações que ele não pôde responder sobre o seu pedido de dinheiro ao banqueiro que está preso, Vorcaro, né? E por último, agora teve essa outra questão que foi em relação à Santa, que é uma fake news, viu? É uma fake news, isso é bom a gente aqui estampar bem claro, que não houve qualquer tipo de ação do candidato pedindo para que a padroeira do Brasil fosse destituída do cargo. Isso aí não existe. Isso foi um comentário que houve na Globo News, de uma repórter. Esse comentário viralizou nas redes sociais e aí juntou com um projeto ligado a um ex-deputado, foi ele que protocolou, e que já foi ministro do ex-presidente Bolsonaro, propondo tirar, né, essa coisa de padroeira do Brasil. Ele, com certeza, não concorda e queria colocar apenas como padroeiro Jesus Cristo. E com isso gerou esse clima, não é? Atribuindo a Flávio Bolsonaro essa proposta de destituir a padroeira do Brasil. Uma coisa é certa, com essa converseira toda, com esse baratino, gerou uma falta de crescimento, que era fundamental para esse momento final da campanha. Mas ainda é segunda-feira, tem terça, quarta, quinta, sexta, sábado, e é domingo que o resultado a gente vai conhecer. Tudo pode acontecer nesses dias finais da campanha eleitoral. Falar em campanha eleitoral, daqui a pouco eu vou estar conversando mais uma vez com a candidata Vanusa do Cacau, ela que inaugura um tempo novo aqui para a nossa região cacaueira, que é daqueles candidatos que saem da região para disputar uma cadeira na Câmara Federal. Né? Não é mais aquela pessoa que vem de outro canto, né, dizer que representa a gente aqui. Como é que a pessoa que vem de fora sabe

o cacauicultor está precisando, o que o morador, o ex-trabalhador do cacau, que muitas vezes está morando em condições subhumanas porque perdeu o seu trabalho, né? Então, vamos ouvir Vanusa, o que ela tem a dizer nessa reta final da campanha eleitoral deste ano. Bom, 12h45, eu vou em um intervalozinho, jogo rápido, eu volto já já trazendo as informações, o contato com o povo e muito mais no Jornal da Nova, que dá um tempinho, daqui a pouco está de volta.

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0: Tá legal, minha gente, 12 horas e 48 minutos. Deixa eu dar só uma passadinha aqui pelo zap pra ouvir o povo. Ó, ele aí, ó, pé de pano, Zenilton. Diga, pano, boa tarde.
1: Boa tarde, Celso, boa tarde, Focão. Ótima segunda-feira pra nós todos, meu jovem. No cardápio aí eu vou, Celso. E quarta-feira termina essa prosa ruim, né? É bom, viu? Terminar isso que a gente vê as notícias mais à vontade. Boa tarde pra todos, seus ouvintes.
0: Rapaz, e...
2: Prosa ruim que ele fala.
0: A prosa ruim que ele fala é a política, né?
2: Ah, mas a política
0: a não. Propaganda política.
2: A movimentação pode ir até sábado, né?
0: É, sábado, inclusive, fiquei sabendo aqui que na sexta-feira vai ter uma passeata gigante aqui em Piauí. Outra dessa que teve ontem. Vai ter sexta-feira agora. Mas o que acontece? As pessoas, às vezes, também já demonstram uma certa agonia com tanto bombardeio de campanha eleitoral. E outra coisa, tem pessoas que ficam nervosas, tem pessoas que ficam agressivas. Final de semana mesmo teve uma campanha do candidato à presidência da República, Renan Santos, do partido Missão, lá em Salvador. E o Renan, ele bate tanto em Flávio quanto em Lula, né? Fala mal de um e de outro. Bate todo mundo. Aí apareceu lá uma pessoa ligada ao ex-presidente Bolsonaro. Resultado, foram bater no rapaz, jogaram o rapaz no chão, bateram nele. E é isso que não pode, gente. Você tem a sua opinião política, vai votar em Cury, vai votar em Flávio, vai votar em Renan, em Lula, em quem quer que seja. Tem que respeitar quem não vai votar com você. Todo mundo tem que pensar igual, ué. Ninguém nasceu agarrado um com o outro. Então a gente tem que ter o respeito pela opinião divergente. Então isso está acontecendo. E outra coisa, viu? O presidente do partido Missão na Bahia falou em público, lá em Salvador, que na Bahia tem que ter derramamento de sangue, tem que ter chacina, ó. Isso é crime, rapaz. Falou que tem que ter chacina pra acabar com o crime, que a polícia tem que entrar matando igual fez no Rio. E aí ele pode e deverá ser processado criminalmente, né? Que ele tá pregando a violência, tá pregando o assassinato. Então esse clima de violência que não combina com o povo baiano, não combina com o povo brasileiro. Nós somos o povo considerado o povo da alegria, do carnaval, do São João. Então não tem cabimento a gente pregar violência. Isso aí é um argumento que não cola e infelizmente está aparecendo também nessa campanha eleitoral. Olha o Joelson Passo chegando aí. Fala, Joelson, passo a passo com você.
3: Meu amigo Celso, boa tarde Falcão e ouvintes da Nova. Deus é de abençoar, iluminar e glorificar com o santo nome de Cristo o nosso dia, a nossa semana, que está apenas iniciando. Na verdade, iniciou ontem, né? Celso, hoje dia 28/9, Celso, é aniversário da minha sobrinha Ana Carolina, a esposa do meu sobrinho Felipe, né? Lá em Chapecó, Santa Catarina, ouvindo via internet. Casou com meu sobrinho e minha sobrinha. Doutor Tião Dentista, essa potência da Emisté, a filha de Arlete no centro de abastecimento. Hoje é aniversário de Cida, minha prima, a irmã do pastor Eduardo. Flavinho, que é o neto de Lorim. Marília, a filha do meu amigo Roque da Viola. Maria Eduarda, a filha de Maurício, o irmão de Mariano. Arlene, essa é a irmã de Adriana, a esposa de Maurício da Embasa. Lívia Silva, a esposa, sabe quem? De Ailton do Gás. Sueli, a filha de Andrelina no Amanso Félix. Hoje é aniversário de Lia, a irmã de Iraildo, do Coronel de Cristo. Tá lá em Salvador, ouvindo via internet. Hoje é aniversário de Roberta. Quem é Roberta? É a esposa de João, a nora de Gabriel Leite. Ela trabalha na farmácia de Sino, no Japão Mirim. Alô, Bobô, tem festa, Bobô, hoje. Luciano, que é o cunhado de José, Cabeção, meu irmão. Um abraço, Celso, um abraço, Falcão. Deus é de iluminar e abençoar vocês. Ainda tô aqui na cidade de São João, Pernambuco, próximo a Garanhuns. Um abraço.
0: Rapaz, ele vem votar aqui, Falcão?
2: Jatinho.
0: Ah, vem de jatinho, certo. Pela manhã, é pousando, votando e...
2: Não sei, né? Eu sei que ele vem já tinha.
0: Voando de novo, né?
2: Não sei que é um jatinho da empresa ou se é locado, não sei.
0: Locado, né?
2: Ele falou que é mais
0: mas rápido. Não é de Vorcaro, não, né?
2: Pode ser, né?
0: Ter cuidado.
2: Todo mundo teve a moralzinha com o Vorcaro, ele não pode ter, não, é? É isso, mas agora o Vorcaro não tem como dar essa moral, não. Já acabou. Quem teve moral com o Vorcaro teve, quem não teve, agora ficou difícil.
0: É verdade.
2: Mas eu acho que a empresa dele, né? O filho dele, tá de guia alta.
0: E aí, a Rafa mandou aqui, ó. Vou de Jeep vermelho. Cuidado nesse sol quente, Joel. Você teve doente esses dias, rapaz.
2: Rapaz, já passou.
0: Tomando esse sol aí na cabeça
2: tem direto, 2 anos já, rapaz. Tem 2 anos que o Joel quase ia embora, mas agora tá aí, ó. 2 anos, tá de boa.
0: Diz que o sol lá em Pernambuco, quem não conhece Pernambuco, diz que não sabe o que é calor. Pessoa que mora aqui em Piauí que reclama de barriga cheia.
2: Meu Deus.
0: Porque o calor mesmo é lá em Pernambuco. O negócio lá diz que é estreito, viu? 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Eu falei colégio aprovado. Deixa eu chegar aqui com mais participação. Luiz Max mandou um recado. Boa tarde, hein? Cardápio top. Hoje eu vou no cardápio. Tá certo, Lula. Deixa eu ver quem é mais. Boa tarde, Celso Falcão. Manda um boa tarde para Clarice Brandão, Jaime, Cléris, Tombinho, Chayane, Lina, Dandara e todos os ouvintes. Mas o cardápio eu não vou, não. Helenise Brandão, não vai. Não gosta do omelete de carne moída. Juraci Novaes, boa tarde, Falcão. Boa tarde, Celso. E o valor do combustível aqui em Jequiel, como é que tá? A gasolina R$6,49 o litro, o etanol a R$4,29. É Juraci por cá. Um abraço para todos os ouvintes da Nova. Tá barato ou tá caro, Falcão?
2: Porque, rapaz, o custo de vida tá alto demais.
0: Não, comparação com o Ipiaú.
2: Claro que tá. E aqui você vai encontrar de R$7,50 a R$7,54, R$7,55.
0: A gasolina.
2: Aquela diferença de centavos.
0: E o álcool?
2: Eu não sei, eu não coloco álcool, não.
0: Eu tô botando álcool agora direto.
2: Não, não.
0: Ó, 4,29 em Jequié. Em Piaú chega a 6, viu?
2: O quê?
0: Álcool. O litro de álcool.
2: Meu Deus.
0: Chega a 6. Impressionante.
2: Eu vou lhe falar uma coisa, nem adianta ninguém falar mais nada, porque os donos de postos de
0: Piaú não
2: estão nem aí. Fizeram um protesto, não tá nem aí. Aí é cada um se virar do jeito que pode. Eu viajei sábado, claro que eu abasteci lá em...
0: E todo mundo tá fazendo isso.
2: Dá pra abastecer ali em Barra do Rocha já, né? Barra do Rocha.
0: Sair aqui do entorno de Piauí que você já acha o combustível mais barato.
2: É, não. Você saiu, já acha. Então, assim, não adianta reclamar. Cada um faz o que achar que é melhor. Se achar que é bom abastecer aqui, abasteça. Se não achar, vai em outra cidade mais próxima que você vai encontrar combustível mais barato.
0: Pra quem puder fazer o seu abastecimento fora, encher logo o tanque. Já enche logo. Passa a semana toda, mais uns dias com o tanque aí lotado.
2: Eu tenho mais de mês que eu não abasteci aqui.
0: Tá vendo?
2: Mais de mês, que é um dinheiro que poderia ficar aqui, né?
0: Poderia.
2: O dia que eu fui pra Ilhéus, que eu estourei um pneu, eu tinha abastecido. Voltei.
0: Mas eles fazem a conta assim, um ou outro pode até fazer o que você faz, mas a grande maioria não quer correr esse risco.
2: Eu sei disso.
0: E abastece aqui mesmo, né?
2: Eu sei disso.
0: O problema
2: aí
0: é
2: fui
0: esse.
2: Sábado agora abasteci lá também. A gasolina que dá tempo pra próxima semana, que eu volto de novo pra Ilhéus, já abasteço lá de novo. Mas eu queria abastecer aqui, pro dinheiro circular aqui na minha cidade.
0: Com certeza, com certeza. A gente faz toda a questão que o dinheiro circule na cidade. Quem não está fazendo questão é quem está botando esse preço lá em cima. E é preciso reconsiderar isso, viu? É preciso reconsiderar, porque as pessoas estão começando a se manifestar no sentido de abastecer em outra cidade. Olha o José Carlos deixando um recado. Ele que vem da fazenda Beija-Flor. Fala, Zé Carlos.
4: Beleza, Celso, muito boa tarde a você, boa tarde nosso amigo Falcão e a todos os ouvintes que estão ligados no Jornal da Nova, pelo rádio e pela internet nessa tarde de segunda-feira. Mais uma semana de correria, de luta, é motivo de gratidão ao nosso Deus. Lembrando que hoje é 28, né? 28 dos 9 do mês de setembro aí do ano de 2026. Lembrando que quarta-feira termina esse mês e domingo já chega o clima da política, da votação. Nós que somos cidadãos, que nós tivemos o nosso título, a gente vamos às urnas. Agora, a única coisa que eu peço a Deus é para que Deus possa orientar cabeça, coração de cada um e de cada um na hora de votar, para não fazer besteira, porque 4 anos não é 4 dias, nem 4 meses, nem 4 horas, entendeu? Para depois a gente fazer mal escolha, aí vai colher maus frutos, né? Ou seja, vai pagar as consequências. Mas se fez uma boa escolha, é claro que vai ter vitória, porque tem pessoas ainda que prestam ainda, né? Eu vi aí o projeto da Vanusa do Cacau, né? Ela conversando hoje na entrevista logo cedo. Eu tava acompanhando aqui uma entrevista que teve com ela aqui na emissora. Ela conversando por telefone. Tem um projeto muito bom para a nossa região cacoeira, que tem sofrido muito com isso, sofrido com caiu de produção e também caiu também o valor. E aí eu vejo que muitos não têm esse interesse que ela tem, e agora tentando aí fazer uma imitação a ela, para tentar ver se ganha mais uma votação, porque vê que o projeto dela é um projeto muito bom. Eu não tenho cacau, mas também dependo do cacau, porque eu ganho muito dinheiro também através do cacau. E aí eu tô colado com essa grande candidata aí. Ela é o quê, né? É federal, né, Celso? Tô colado com ela aí. Agora eu achava, Celso, que aqui em Biratá, como tem muito político forte, em vez de apoiar outros candidatos que a gente nem conhece assim também, poderia dar um apoio, né, a ela, entendeu? Para poder inteirar mais a quantidade de votos dela. Mas se Deus quiser, a gente pode chegar lá, porque Deus é invisível, mas poderoso e geral. Tá bom, Celso? Você quer ver, Celso, um prefeito, qualquer um vereador, se eleger fácil? É só cuidar mais da saúde, colocar a saúde em dias, que a gente precisa muito, porque hoje em dia é muita doença. E também colocar as ruas rurais em dias, as estradas, cortar, encascalhar. É isso que o povo precisa. Quem tem moto, quem tem carro, quem tem bicicleta para poder sair, principalmente em época de chuva. Vocês fazem isso, meu filho? Já foi. É fácil as coisas. Não é só prometer. É prometer e cumprir. Se não prometer, cumpre. Que o povo tá junto.
0: Ok, Zé Carlos. Obrigado aí pela sua participação. 12h59. Eu vou um intervalozinho, jogo rápido, eu volto já com uma Jornal da Nova, entrevistando a candidata a deputada federal Vanusa do Cacau, já depois do intervalo comercial.

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0: Ok, minha gente, olha, 1:03, programa Jornal da Nova. Tava aqui conversando em off com o Falcão, né? Porque muita gente fala, não vou votar em ninguém, vou anular o voto. Meu amigo, o problema é de todos nós. Não adianta querer virar as costas se a sua casa é que está com um vazamento de água. Ah, não vou consertar não, deixa aí vazando. Não é assim. A gente precisa ir consertar, a gente precisa tomar responsabilidade das coisas. O problema é nosso, não é dos outros. Não é o fato de você esconder a cabeça debaixo do travesseiro que esses problemas vão desaparecer. E existem pessoas que não só querem votar, querem participar do processo democrático, como também disponibilizam seu nome para representar a nossa região. E nesse ponto, eu já estou aqui mais uma vez na presença com Vanusa do Cacau, ela que está com o nome bastante cogitado aí nas pesquisas, no comentário popular. Olá, Vanusa, boa tarde.
1: Olá, Celso, boa tarde, Falcão, boa tarde a todos os ouvintes de Ipiaúí e região. Muito obrigada por mais essa oportunidade.
0: Pois é, Vanusa, nós estamos na reta final, né? E agora é aquele momento decisivo para que o povo possa fazer a escolha. Agora, reportar aqui um episódio na Feira Agropecuária de Tancredo Neves, envolvendo você e o diretor da CAR, durante essa feira, ganhou uma repercussão em nível estadual. Afinal, o que foi que aconteceu?
1: Meu amigo, é o seguinte, eu fui visitar a feira como uma atividade de campanha, né? E ali eu estava já até saindo da feira, porque eu tinha um outro compromisso na cidade de Ilhéus, quando eu vejo no finalzinho o diretor da CAR. E o senhor Geandro Ribeiro, que é produtor de cacau, tem fazenda em Camacã, ele é representante do governo do estado, e em 2023, ó, marque aí, não é 2026 não, é 23, eu estive com ele depois que fizemos o primeiro protesto no Porto, eu como presidente da Associação Nacional dos Produtores de Cacau, avisei ao governador que essa crise poderia chegar, e o governador me colocou novamente com o Geandro, e lá eu expliquei sobre a questão da importação, que essa crise chegaria, porque olha gente, só para vocês terem uma ideia, as importações é um problema tão sério, tão grave, que de 2024 para 2025 as importações cresceram em torno de 64,21%, e aí eu expliquei lá, olha a questão da importação, isso está acabando com os nossos preços, a gente está sendo esmagado pelas indústrias. Beleza, passei 3 anos cobrando esse representante do governo. Este ano, eu ainda tinha esperança, porque eu fui até o presidente da República, porque eles estão no poder. Eu fui no Boulos, que é ministro da Secretaria da Presidência da República, lá na Casa Civil. Eu tentei falar com o ministro Rui Costa, não consegui. Eu fiz de tudo. E mais uma vez, dia 4 de fevereiro, estive com o governador, e o governador disse que ia fazer um grupo de trabalho e colocou esse Geandro à frente deste grupo. Mais uma vez expliquei para ele a questão da cacauicultura. E este, a primeira coisa que fez, porque o que eles fizeram foi o seguinte, ó, chama ela aqui, hoje eu vejo dessa forma. Mas na época eu fui com a esperança deles resolver. Mas agora, vendo que eles não fizeram nada do que eles prometeram, eu acho que a alternativa deles foi o seguinte, a estratégia deles, ó, chame ela aqui, faça ela parar de se manifestar, porque lá foi assim, de 8 entidades, somente a ANPC, a Associação Nacional dos Produtores de Cacau, que eu presido, não aceitou parar de se manifestar, os outros todos aceitaram, beleza, eu fui a única e bati o pé, eu não vou parar de me manifestar. E aí o governador prometeu o retorno da previsão de safras. O que é a previsão de safras? O próprio nome diz, prevê a safra. Prevê se a gente precisa trazer mais cacau importado de outros países ou não. Ele disponibilizou, ele falou lá que daria um valor de 2 milhões para poder fazer essa política pública. O que representa 2 milhões perante os bilhões que nós estamos perdendo com os deságios para as indústrias? né? Nada, não significava nada, era uma moedinha de um centavo, ele poderia ter feito isso, não fez. Ele prometeu, esse Jandro, inclusive junto com ordens, ele foi o porta-voz do governador, que faria uma reunião com as indústrias do cacau para acabar com esse saqueamento dos nossos preços. E aí eles cumpriram. Sabe como foi feita a reunião, Celso? Sim. E Falcão? O governo com as indústrias, sem a nossa participação. Resultado disso, os deságios continuam. Aí, beleza. Eles falaram que iam fazer uma reunião em tudo quanto era ministério para resolver a nossa crise. Eles fizeram. Sabe como? Mandaram o Léo Neco, que é candidato a deputado estadual, a prefeita de Gandu, que nos traiu, porque simplesmente ela não quis nem receber o nosso manifesto, para ir para Brasília para cobrar voto do produtor de cacau, do parceiro, do comerciante, né? Ou seja, quiseram fazer política em cima da nossa dor e do nosso sofrimento. E aí, meu amigo, como graças a Deus eu tenho boca, língua e coragem, eu denunciei e denuncio o tempo todo. E quando eu vi aquele cara lá na feira agropecuária, que simplesmente quis fazer palanque em cima da dor e do sofrimento de nós todos, eu não tive como não protestar mais uma vez. E fiz o que deveria fazer como uma presidente de uma associação que defende os produtores e que precisa mostrar às pessoas que esse governo simplesmente nos matou, prometeu, não cumpriu, e ali eu estava mais uma vez para protestar. Mas sabe o que é que foi pior, Celso,
0: Sim.
1: do protesto? Foi ver o vice-prefeito da cidade de Tancredo Neves, cuja economia é o cacau, a principal atividade agrícola, me segurar para eu não fazer o protesto. Para quê? Para não expor o governo que ele simplesmente apoia. Olha a vergonha disso. Começou pelo vice-prefeito, mas não terminou pelo vice-prefeito. Porque foi o vice-prefeito me segurando, inclusive o vídeo, é claro que eu não mostrei a quantidade de minutos que ele me segurou, mas para o vídeo ficar curto, e sigam, gente, a Vanusa do Cacau, a npc.org.br, sigam esses dois Instagrams e vocês vejam lá a nossa luta, e vejam esse vídeo, e tirem vocês mesmos as suas conclusões.
0: Vanusa.
1: E aí...
0: Sim.
1: Sim.
0: Eu estava querendo perguntar, assim, a respeito dessa sua atuação em Brasília. Você fala muito do cacau, mas é claro que esse não é o único problema que o interior da Bahia tem e confia em uma candidata para buscar trazer uma solução. E aí eu queria saber isso, se a gente vai ficar só nessa questão do cacau.
1: Não, a gente tem que ampliar, mas deixa eu só concluir esse episódio de Tancredo que eu já lhe respondo, por favor. E aí, gente, quando eu estava lá lutando para poder mostrar que ele simplesmente agiu com canalhice conosco e chamei de canalha, a equipe da prefeitura foi toda para cima, e aí chegou o ponto do chefe da Guarda Civil colocar o pé para eu cair. Graças a Deus, Deus me segurou. Por último, eles pegaram uma mulher, a mulher do secretário de Agricultura. Olha que vergonha, a mulher do secretário da Agricultura, para me bater, porque homem bater em mulher fica feio, mas a mulher poderia bater em
0: outra
1: mulher.
0: Meu Deus do céu.
1: Olha o ponto que chegou, Celso. Olha o ponto. E teve
0: horrível.
1: Um que era da diretoria da agricultura familiar. Olha só, diretor da agricultura familiar. Olha o mundo que nós estamos vivendo. Os produtores são todos agricultores familiares, na sua maioria. Ele tentou dar um murro no cara da minha equipe. Chegou a bater com força no peito do videomaker, caiu, derrubou o celular e tirou as praguinhas do corpo do rapaz. Então, quer dizer, olha isso. O que é pior, gente? Vocês acham, gente, que vocês... Quem está me ouvindo, vocês acham mesmo que se todos os prefeitos das cidades que produzem cacau, a prefeita de Gandu, a prefeita de Ipiaú, o prefeito de Tancredo Neves, todo mundo se reunisse e batesse na porta do governador, os 100 prefeitos, nós estaríamos nessa crise? Pergunto, me responda aí, por favor, faça essa reflexão. Os deputados federais que cobram voto na região, se todos eles se unissem e fizessem, porque tem os deputados do lado, apoiadores do governo do estado. Eu fui numa reunião cobrando providência ao ministro da Agricultura, em Jequié, que estava lá presente, quatro deputados federais, Antônio Brito, Gabriel Nunes, Paulo Magalhães e Raimundo Costa, Raimundo da Pesca, ou Raimundo Costa. E eu fui a única que levantei o braço e pedi providências para o ministro da Agricultura, e eles rapidinho cortaram o meu microfone. Então, lá, tá aí, ó, na minha rede social, a Vanusa do Cacau, assistam. E foi em junho esse episódio. Então, é uma coisa que eu não consigo entender, parece que eu estou vivendo em outro planeta. Como que uma economia de 100 municípios, ninguém faz nada, e o prefeito ainda me segura, e os outros nada fazem? Por quê? Porque todo mundo apoia o governador do estado. Está errado. E agora, já respondendo a sua pergunta, o que eu pretendo fazer é uma política de desenvolvimento para o estado da Bahia. A minha bandeira principal é o cacau. Sou produtora, sou presidente de uma entidade que defende os produtores desde 2022 nesta luta. Mas eu farei uma política de desenvolvimento para o estado da Bahia. O que que é isso? É uma política que vai envolver infraestrutura, saúde, segurança, segurança pública, educação e, claro, sempre o cacau como bandeira principal. E essa campanha é das mulheres também. Esse episódio de Tancredo Neves mostra claramente que, por eu ser uma mulher, e nós sabemos que a sociedade é machista, aí aqueles homens que lá estavam, simplesmente o gestor municipal e demais equipe da prefeitura, se fosse eu um homem, ninguém faria isso. Mas é porque vem uma mulher. Mas eles têm que respeitar a mulher também, eles têm que me respeitar. E graças a Deus não ocorreu nada. Eu não tive tempo ainda de fazer o boletim de ocorrência contra essas agressões que houveram lá. E está tudo lá, registrado no vídeo. E no, vídeo não é montagem, não é nada. Então vocês podem observar com os olhos de vocês. O que eu estou falando é a verdade. Então é realmente uma vergonha para o estado da Bahia. É uma vergonha para os municípios que têm o cacau como sua principal bandeira, como sua principal economia, e simplesmente ninguém fez nada pelo cacau. E não é só os prefeitos, os deputados federais que aí estão. Já fizeram o quê pelo cacau? O que que eles já fizeram? Façam essa reflexão. E o cacau não é só economia, o cacau também é questão, é social. É quando o cacau não vai bem, vem o desemprego, vem o êxodo rural, vem a violência, vem um monte de problemas que atinge você, que não vive do cacau, mas mora na região do cacau. Então vamos ter consciência, gente. Vamos lutar, porque o cacau precisa voltar a ser grande.
0: Ok, Vanusa, eu agradeço aqui pela sua participação. Desejo aí uma reta final de campanha tranquila, né, para que você possa aí mostrar a sua plataforma de trabalho. E algo mais a acrescentar, fique à vontade.
1: Eu quero dizer a todos que essa campanha é nossa. Eu quero dizer às pessoas que nós, este ano, temos a oportunidade. É como você, antes de eu começar a falar, você estava fazendo, tentando abrir a mente das pessoas para chamar atenção, para votar. Porque muita gente está simplesmente desacreditado dos políticos. Porque a política, gente, eu falo sempre, é um instrumento de transformação das pessoas. O que está ruim são os políticos. Os políticos que vão comprar seu voto no dia 4 de outubro, esses políticos que aí estão, porque quem compra é porque é incompetente o suficiente para mostrar o trabalho e as pessoas reconhecerem, olha, essa pessoa aqui realmente está trabalhando. É a incompetência dessas pessoas, chega a este nível. Porque, e quem faz isso, gente, é porque vai roubar, porque se ele já está praticando um ato ilícito hoje, amanhã ele vai fazer muito pior. E aí são 4 anos que nós vamos sofrer por isso. Nossa campanha não tem apoio de prefeito, não tem apoio de vereador, ao contrário, eles nos boicotam. Então, gente, não tem malas de dinheiro, não tem compra de voto, mas tem um trabalho firme de luta pela região do cacau, pelo estado da Bahia, pela economia de vários municípios. Então, gente, vamos votar com a consciência, não vendam o seu voto, não acompanhem voto de prefeito, de vereador. O candidato do prefeito é do prefeito, o candidato do vereador é do vereador. O seu candidato tem que ser o seu candidato. pesquisem o nosso nome, vote certo. E dia 4, precisaremos de 100 mil votos, são votos demais. Comece agora a pedir votos, fazer essa campanha. Essa campanha não é só minha, é nossa. Se eu perder, todo mundo perde. Se eu ganhar, todo mundo vai ganhar, porque eu vou lutar demais. É o único compromisso que eu faço com as pessoas que estão nos ouvindo, com os cidadãos baianos, com os produtores, agricultores, parceiros. Eu vou lutar, assim como eu venho lutando há 4 anos à frente da associação. 1040, a voz do cacau no Congresso Nacional. Decorem este número. Tem hora que falta dinheiro para fazer santinho. Mas com a graça de Deus e com o boca a boca, na verdade, Celso Falcão, toda essa campanha se resume o quê? Na urna. É a gente apertar os botõezinhos lá e confirmar. Então, gente, decore o número 1040 e senador Ângelo Coronel 100, é o senador do cacau. Rui Costa não fez nada pelo cacau, não fez nada. Então, como governador do estado, ele nunca olhou pelo cacau. Como ministro da Casa Civil, foi outro também que prometeu e não fez nada. Pediu lá a reunião com as indústrias, falou que ia ser uma AGU e simplesmente não cumpriu. Então, é mais um que a gente tem que tirar do poder. Jacques Wagner não fez nada pelo cacau. Então vamos votar com o senador Ângelo Panel, senador 100. Esse luta pelo cacau, antes mesmo da associação nascer. Em 2019 ele já tinha o projeto de revitalização da CEPLAC. É muito importante termos um órgão técnico. Então, gente, 1040, senador 100 e ACM Neto 44. Viu? E vamos vencer com a fé em Deus. Muito obrigada, viu, Celso?
0: Ok, Vanusa. 1h20, eu vou intervalo aqui rapidamente, daqui a pouco eu volto com mais informações. Vim aqui agora no IPAU Online, Bahia, mulher de 35 anos é assassinada, morta a tiros pelo ex-marido na frente do filho de 12. E ainda a pesquisa Quest, Lula avança entre católicos e evangélicos após a polêmica com Nossa Senhora. Daqui a pouco eu trago os detalhes depois do intervalo comercial.

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0: minha gente, olha, estamos com 1h27, já vou chamando o repórter Dick Moral, que chega com a sua primeira participação na tarde desta segunda-feira. Fala, Dig!
1: 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Celso, vamos conversar agora com dona Yalana. A mesma está desesperada por não ter notícias da sua filha que saiu de casa desde a última sexta-feira no povoado de Travessão. Mas ela entrou em contato com nossa reportagem, viu, Celso? Pedindo apoio pra gente ajudar ela. E nossa reportagem está ajudando e ela vai falar agora no nosso programa. Dona Yalana, como foi que isso aconteceu?
2: Ela saiu ontem, daqui 11 horas do dia, ela tem problemas mentais. Ela saiu daqui ontem, 11 horas do dia, dizendo que ia ali na casa da tia dela para rezar a espinhela dela que estava caída. E eu estava doente ontem, sentindo dor. Ela chegou e saiu, daí pra cá ela não apareceu mais em casa. A última mensagem que ela me mandou foi dizendo que me amava, agora para casa eu não voltava mais.
1: Meu Deus do céu, então ela saiu de casa ontem, que a senhora fala, saiu na sexta-feira.
2: Isso, 11 horas do dia.
1: 11 horas do dia. Vocês tiveram alguma briga, assim, discussão de família?
2: Não teve nada. Ela ainda parou a casa, passou pano e disse assim: minha mãe, eu vou lá embaixo pra tia Brasilina rezar minha espinhela que tá caída e volto quando eu voltar, eu lavo os pratos.
1: E até agora não retornou?
2: Não retornou mais.
1: A senhora não tem nenhuma informação, né?
2: Não, a família toda tá tentando entrar em contato, não tá conseguindo. Amigos, vizinhos, todo mundo tá tentando entrar em contato com ela, não tá conseguindo.
1: Ela levou aparelho celular, dona Yalana?
2: Levou.
1: E documentos?
2: A identidade dela ela carregou porque eu procurei aqui e não achei.
1: Com que roupa ela está trajando?
2: Ela tá com vestido verde longo.
1: Como é sua filha morena?
2: Ela é uma morena do cabelo branco.
1: Cabelo curto, né?
2: Sim.
1: Cabelo curto. É, qual a idade da sua filha?
2: Ela tem 18 anos.
1: 18 anos, de maior, né? É, isso aconteceu em Travessão mesmo ou zona rural?
2: Travessão mesmo.
1: Em Travessão mesmo. É a primeira vez que ela some, dona Yalana?
2: É a primeira vez que ela faz isso, pessoal.
1: Aí como é que está a busca? As buscas estão procurando e sem informação, desespero bate, né?
2: A gente está procurando desde ontem, 4 horas da tarde, né? Porque desde 4 horas ela saiu 11, eu esperei até as 4 para ver se ela estava em algum campo, se dava notícia, mas não deu. Aí desde as 4 horas da tarde que a gente está procurando, ela não apareceu, não dormi de noite. Não sei o que comer, não sei o que beber. Estou aqui no desespero, só todo mundo chorando. Os irmãos pequenos chorando. Ninguém dorme, nem nada. Todo mundo preocupado. Trabalha, não foi trabalhar hoje preocupado com elas.
1: Meu Deus do céu. Gente, estou conversando com dona Yalana. Ela que está com a Yasmin, que é a filha dela, 18 anos, desaparecida, desde a última sexta-feira, e a família está desesperada. Quem souber o paradeiro dessa menina, entre em qual telefone, dona Yalana?
2: 739-98-16-0523.
1: Ok, gente, quem souber o paradeiro dessa menina, entre em contato com a família. A família está desesperada. É a primeira vez que ela desaparece e a família, a dona Yalana tá desesperada. Ô, dona Yalana, a senhora não sabe dizer se ela tem namorado, tá namorando, não, né?
2: Não sei dizer.
1: Não sabe dizer, não.
2: Não sei. Porque esse jovem de hoje, meu amigo, às vezes namoradinho, mas esconde dos pais.
1: É, mas se a senhora procurar informações de alguma amiga, ela tem amigas assim, amigos?
2: Essa amiga dela, todo mundo que eu procurei aqui, ninguém sabe, ninguém tem esse
1: triste. Ela é tranquila, né? Como é o comportamento dela?
2: Não, ela é tranquila, ela é de boa. O problema é que ela tem problema de surto mental, entendeu?
1: Entendi. Então, provavelmente, ela deu um surto, né?
2: Ah, deve ter surtado, só pode, porque uma filha chegar com a mãe, sem briga, sem nada, dizer pra mãe que a mamãe mandou mensagem pra as primas também, falando que amava, que ela chama as primas de tia. Tia, eu amo muito a senhora, mas eu não quero contato com ninguém mais não, vou bloquear todo mundo, se eu bloquear todo mundo...
1: Meu Deus do céu, gente, que situação está acontecendo aqui no povoado de Travessão. Uma filha deixou uma mensagem pra mãe: mãe, eu te amo, mas não quero mais o contato com ninguém, e acabou bloqueando todo mundo. Qual a mensagem que a senhora deixa agora pras pessoas pra ajudar a família?
2: Eu peço assim, né, se a gente tiver, se tiver com ela dentro de casa, ou tiver sabendo onde é que ela tá, por favor, entre em contato comigo, que aqui é uma mãe sofrendo, não tá dormindo, não tá comendo, desde de ontem não sabe o que é comer, não sabe o que é dormir, tá com uma, tô com mais duas crianças pequenas aqui, chorando, chamando por ela, viu? Tem o filho da vizinha aqui, que é pequenininho também, que é muito pegado a ela, tô chamando por ela aqui, direto. Então eu peço que, por amor de Deus, quem tiver com ela, que entre em contato, não ligue por notícia falsa, não. Ligue verdadeira, porque aqui tá, é desespero de uma mãe. Porque se ela fosse sã, tudo bem. Ela fosse sã, ela tivesse dito a minha mãe: eu tô, vou embora por causa do namorado meu, tudo bem. Mas ela não é saudinha. Todo mundo sabe que ela não é saudinha, ela toma remédio.
1: Okay.
2: Então tá todo mundo parado, assim, todo mundo desesperado. Ninguém tá dormindo, ninguém tá comendo. Então eu peço, quem tiver notícia, para entrar em contato. Mas não vem com notícia falsa, vem com notícia verdadeira.
1: Pois é, Celso. Portanto, conversamos aí com Dona Yalana. A nossa reportagem continua acompanhando esse caso de perto, viu, Celso? Estamos entrando em contato sempre com, até com a Polícia Civil da região de Travessão, né, de Camamum, que é município, que Travessão é o município de Camamum. Estamos acompanhando. Qualquer novidade, voltamos a falar aqui no Jornal da Nova. Celso, eu volto já e pai bola.
0: Ok, diga, rapaz, que caso, viu? Quem fica em casa sem saber o que está acontecendo com o filho, com a filha que sumiu, é quem mais sofre. Mas vamos chamando também o repórter Del Santos. Ele já chega com a sua participação nesta segunda-feira, trazendo o resumo da semana. Fala, Del.
3: Muito bem, Celso, Falcão e ouvintes aqui do Jornal da Nova. Boa tarde. Estou chegando com as informações direto e ao vivo aqui de Jequié. 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Celso, um homem de 28 anos, foi morto a tiros de ontem para hoje no bairro do Mandacaru. Segundo informações, ele estava participando de uma cavalgada. E segundo relatos, é de que homens fortemente armados já chegaram atirando contra ele. Há informações também de que antes da morte ele havia discutido com algumas pessoas. Estava um pouco alterado, mas essa informação, Celso e Falcão, não foi confirmada 100% pela polícia militar, mas o corpo dele foi encaminhado para o Instituto Médico Legal, foi feito o procedimento e foi liberado para o sepultamento. Segundo informações ainda, ele residia no bairro do quilômetro 3 e estava participando desta cavalgada. Final de semana triste aqui em Jequié, um homem de 53 anos, ele foi atropelado e morto no bairro do Joaquim Romão. Segundo informações que nós obtivemos, o quem atropelou não prestou socorro e fugiu. A Polícia Civil e a Polícia Militar estão procurando esse homem, ou essa mulher, né? Não sabe quem foi o condutor. Segundo informações ainda, nesse atropelo, o homem ficou caído na via, agonizando, e os populares chegaram, chamaram o SAMU, mas quando o SAMU chegou, só foi atestar o óbito do homem, que já estava sem os sinais vitais. O corpo dele foi velado na residência no bairro Joaquim Romão e sepultado no bairro do Curral Novo, aqui em Jequié. Triste notícia, hein, Celso? Triste notícia. Um homem foi conduzido até a delegacia ontem aqui em Jequié por motivos de tráfico de drogas. Segundo informações, ele estava em Jaguaquara traficando e foi conduzido até a delegacia, apresentado, ficando lá à disposição da justiça. Segundo informações, ele já tem passagem pela polícia por diversos tipos de crime, inclusive tráfico de drogas. Uma mulher foi conduzida até a delegacia aqui em Jequié. Segundo informações, ela atuava no mundo da criminalidade como gerente do tráfico de drogas. O nome não foi divulgado, não temos muitos detalhes, mas segundo informações, ela já está detida e vai responder por diversos crimes. Ela é peça fundamental para muitas respostas de perguntas que a Polícia Militar e a Polícia Civil têm. Ela vai ser ouvida e vai ser encaminhado todos os procedimentos. Já nos foi informado sobre tudo isso. Que situação, hein? Estamos vivendo. Um homem foi conduzido até a delegacia, segundo informações, em Maracás, por agressão física. E a Polícia Militar informou

0: só aconteceu um acidente sem grandes gravidades na BR-116, envolvendo um veículo de carga e um veículo de passeio. Os envolvidos foram socorridos para o hospital, mas não corre risco de morte. Já nas BAs que cortam nossa região, uma BA que liga a BR-330 até Itagi, foi encontrado um veículo incendiado. Ao chegar na localidade, a Polícia Rodoviária Estadual constatou de que esse veículo era um veículo nas características de um Fiat Strada. Estava todo queimado, foi retirado da via para poder dar liberação, porque estava atrapalhando a via, e a polícia está investigando para saber quem é o proprietário do veículo e o que aconteceu que esse veículo foi incendiado. Está uma discussão muito grande, muitas críticas, muitas reclamações do serviço que está sendo executado aí pelo governo do estado e também junto com o governo federal, ali, trecho que liga o anel rodoviário da BR-116 com a BR-330. Muita poeira, e um veículo se envolveu em um acidente final de semana, o outro veículo se envolveu no acidente por causa da visibilidade nesse instante, por volta de umas 10 horas da manhã, e a Polícia Rodoviária Federal esteve no local, que agora já é via federal. E segundo informações, foi a baixa visibilidade o principal causador deste acidente. O veículo do cidadão ficou todo acabado, um Fiat Uno 2002, que seguia de Florestal para Jequié, pegou o anel rodoviário e se envolveu neste acidente. Celso, estamos chegando na reta final aí das campanhas eleitorais, um rádio na TV, finaliza esse final essa semana. E a expectativa agora é quem será? Será que vai dar reeleição ou vai ter novo governador? Vai ter novo presidente ou vai ter reeleição? E os deputados estaduais e federais e senadores vão conseguir suas reeleições ou vão aí ter novidades? O banco de aposta é grande, hein, Celso? Você já fez a sua? Amanhã voltaremos com outras informações. Voltamos com você, Falcão, aqui no Jornal da Noite.
1: Questão, Del, é saber se as pesquisas refletem a realidade ou estão enganadas. Hoje mesmo já saiu uma pesquisa aí dizendo que essa polêmica com Nossa Senhora tem levado o nome do presidente Lula a aumentar nas pesquisas, na preferência eleitoral. Mas nós temos aí mais alguns dias, né? Até domingo, muita água ainda pode passar por debaixo da ponte. 1h42, eu vou para o intervalo aqui, jogo rápido. Já eu volto na etapa final do Jornal da Nova e hoje já volta Jéssica Araújo, após o seu período de afastamento para a licença, né? E retorna para fazer o Clima da Tarde aqui no seu Tarde 89. Já depois do intervalo comercial.
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0: Ok, minha gente, 1h47. Quem tá querendo falar aí é o José. Fala aí, José.
1: Boa tarde, Celso. Boa tarde, Falcão. Rapaz, aqui realmente o povo reclama de barriga cheia em questão da temperatura, viu? Porque, meu irmão, eu tava fazendo uma duplicação da BR, se eu não me engano, parece que é 408 ali, corta Recife, Pernambuco, Recife, uma cidade chamada Pau d'Alho, aí liga Carpina e por aí vai. Menino, o sol lá é um sol para cada um. É quente demais da conta. Quente, quente, quente, que é só Jesus na causa. O lugar lá só tem plantio de cana, e cerâmica, né, que faz bloco. Bloco e telha, no caso, nessa região ali de Pau d'Alho e a região de Carpina ali, né? Mas é muito quente, meu irmão. Eu trabalhei lá um bom tempo, lá a pulso, né, que eu fui trabalhar, que eu também trabalho, eu sou blaster, nego velho, além de pedreiro, eu sou blaster, eu trabalho com detonação de explosivo também, monto e detono, viu? É isso aí. José Carlos Brito não é só pedreiro, também é um rostinho bonito. Valeu, Celso. Valeu, Falcão.
0: Ok, Zé Carlos, ele é blaster. Não sabia que tinha essa profissão, não. Pessoa que trabalha com detonações. Vamos ouvindo aí o repórter Dig Moral na sua segunda participação de hoje. Fala, Dig.
2: Muito bem, Celso, valeu, valeu. 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Vamos agora, meu caro Celso e ouvintes, à cidade de Ubatã. Aquele homem, rapaz, que foi preso, suspeito de abuso sexual contra duas crianças. Um homem foi preso na manhã de sábado, 26 de setembro, viu, Celso? Num bairro Glória, em Ubatã, suspeito de envolvimento em casos de abuso sexual contra duas crianças. Olha, meus caros amigos ouvintes, segundo informações da Polícia Militar, uma das crianças teria 6 anos de idade. Meu Deus! Ainda de acordo com a polícia, guarnições foram até o local para realizar a abordagem. Ao perceber a presença dos policiais, o suspeito teria tentado fugir e entrado na residência de um familiar. Ouvintes, ele foi localizado pelos militares e foi preso. Celso, ainda conforme as informações policiais, o homem é investigado por suposto abusos envolvendo as duas crianças. Por se tratar de vítimas menores de idade, viu, Celso? A nossa reportagem não divulgará informações que possam levar à identificação delas. Ouvintes, após a prisão, o suspeito foi encaminhado ao Hospital César Monteiro Pirajá, onde passou por atendimento médico e exame. Olha, meus caros amigos ouvintes, o homem foi apresentado na Delegacia Territorial de Ilhéus. A Polícia Civil deverá dar continuidade à investigação para esclarecer as circunstâncias dos fatos. Olha só, caros amigos ouvintes, o homem permanece preso, mas na condição de suspeito. Nada confirmado a respeito dos abusos. Ele está detido na Delegacia Territorial de Ilhéus, mas a Polícia Civil de Ubatã deverá dar continuidade no caso para apurar o ocorrido. Ok, Celso? Vamos agora, meus caros amigos ouvintes, à cidade de Itajibá. Vocês lembram, né? Na semana passada, divulgamos aqui um caso de uma pessoa que se passando por pastor, né, dizer logo assim, e que abusava sexualmente de uma pessoa. Vamos lá. Nesta semana, na última sexta-feira, melhor dizendo, a mãe da pessoa, da vítima, foi presa. A Polícia Civil realizou nesta sexta-feira, 25 de setembro, novas diligências relacionadas a uma investigação sobre supostos crimes contra a dignidade sexual em Itajibá. Preste bem atenção. Durante a ação, uma mulher de 48 anos foi localizada e presa no bairro Jorge Neiva por volta das 14 horas. Olha, em cumprimento a mandados de prisão preventiva e de busca apreensão. Celso, a mulher, ela é mãe da pessoa apontada como vítima no caso. Olha, gente, esta mulher, ela foi presa porque, segundo a polícia, ela tem conhecimento dos fatos ocorridos. E também ela teria destruído uma declaração prestada pela própria filha e danificado também o aparelho celular da filha. Ainda, meu caro Celso, durante a operação da última sexta-feira, os policiais apreenderam um aparelho celular que deverá ser encaminhado ao Departamento de Polícia Técnica. O equipamento será submetido a exames periciais que poderão contribuir para a obtenção de novas informações sobre o caso. Olha, as diligências são conduzidas pela Delegacia Territorial de Itajibá. A investigação, Celso, permanece em andamento, em busca de reunir elementos para esclarecer as circunstâncias dos fatos e individualizar as responsabilidades dos envolvidos. Entendeu, Celso? E vamos ficando por aqui, Celso. Mas antes, mandar um abraço ao vereador Márcio, da cidade de Barra do Rocha, e também a Luciana, sua esposa. Estão ouvindo o Jornal da Nova e toda a família Moral. Um abraço e até amanhã. Tchau, pessoal.
0: Ok, Diego, obrigado aí pela sua participação. Antes de encerrar, eu tenho aqui o contato com a Suelen Queiroz, ela que, dentre outros assuntos, fala a respeito da Bamor, que é a torcida organizada do Bahia, né? Que é alvo de operação que investiga tortura dentro da sede da torcida organizada. Torcida é para incentivar o time a ganhar, né? Para estar torturando ninguém, para estar se envolvendo em crime. E não é a primeira vez que acontece o envolvimento da Bamor com crimes aí na Bahia. Vamos ouvir Suelen Queiroz. Olá, Suelen, boa tarde.
3: Boa tarde, Celso Romeu. Alô, ouvintes de Ipiaú e toda a região na Sintonia da Nova. Como é que foi o seu final de semana? Foi tudo bem? Tudo tranquilo? Com os amigos, com a família, principalmente com saúde e Deus no coração? Isso que é importante, não é isso? Hoje é 28 de setembro. Eu começo o boletim com uma operação que investiga o comércio ilegal de armas. 8 pessoas foram presas nesta segunda-feira durante a Operação Mercador da Polícia Civil da Bahia. Foram cumpridos 25 mandados de busca e apreensão em 4 estados. Na Bahia, houve 4 prisões, sendo 3 em Salvador e 1 em Lauro de Freitas. Também houve prisões no Rio de Janeiro e no Ceará. Entre os materiais apreendidos estão 5 veículos, 9 celulares, 3 notebooks, 3 armas de fogo, munições, R$5.000 em espécie e documentos. A justiça também autorizou o bloqueio de até R$100 milhões em bens e valores dos investigados. Segundo a investigação, o grupo é suspeito de utilizar documentos falsificados para obter registros de CAC e adquirir armas e munições. Parte desse material teria sido revendida a integrantes de organizações criminosas. Continuando com as informações de segurança, uma operação investiga suspeitas de tortura dentro da sede da Bamor, a torcida do Bahia, em Salvador. A ação foi realizada nesta segunda-feira pelo Ministério Público da Bahia, por meio do GAECO, com participação de órgãos de segurança pública. Integrantes da presidência e da diretoria da torcida organizada Bamor estão entre os alvos. Um policial militar também é alvo da investigação. Segundo o Ministério Público, as apurações envolvem suspeitas de tortura física e psicológica contra pelo menos 2 pessoas em julho deste ano. Também são investigadas suspeitas de roubo, extorsão, ameaça e associação criminosa. Ainda na área da segurança, uma fiscalização em Feira de Santana identificou irregularidades na comercialização de combustíveis. A operação Mistura Incerta fiscalizou 3 postos no município. Em um deles, foi identificada a venda de diesel fora das especificações. O estabelecimento foi interditado e recebeu um auto de infração. Um caminhão utilizado no transporte de álcool etílico também foi apreendido. 2 homens foram presos em flagrante. Amostra dos combustíveis foram coletadas para análise em laboratório. A fiscalização também verificou questões metrológicas, fiscais e tributárias. Os resultados das análises poderão ser utilizados nos procedimentos administrativos e na apuração de eventuais infrações. Mudando de assunto, estão abertas a partir desta segunda-feira as inscrições para o edital Vozes da Bahia, voltado à participação de escritores, escritoras e editoras na programação da 14ª Festa Literária Internacional de Cachoeira. O edital prevê 30 vagas para autores e autoras e 6 vagas para editoras baianas. As inscrições terminam às 23 horas e 59 minutos do dia 2 de outubro. O resultado preliminar está previsto para 6 de outubro e o resultado final para 27 de outubro. A 14ª Flica será realizada de 5 a 8 de novembro em Cachoeira e São Félix. O edital e as informações sobre a inscrição podem ser conferidos no site www.ba.gov.br/FPC. E esse foi o nosso giro de informações na tarde desta segunda-feira, 28 de setembro. Direto de Salvador, Sueli Queiroz.
0: Ok, Suelen, obrigado aí pela sua participação. Gente, vou indo embora, amanhã tem mais aqui ao meio-dia, se Deus quiser. Tá chegando o Jesse Araújo com mais um Tarde 89. De hora em hora, dá uma chegadinha lá no IPAU Online. E aí você atualiza as suas informações em tempo real, ok? Um abraço a todos, fiquem com Deus. Chegando ela de volta aqui para a programação da sua 89 e trazendo o Tarde 89 aí de volta na comunicação e no carisma da nossa querida Jesse. Um abraço a todos e até amanhã, se Deus quiser.

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0: boa tarde para você que está em casa, no carro ou no trabalho, onde quer que você esteja. Estamos sempre conectados. Uma ótima segundona hoje, 28 de setembro de 2026. Eu, Jéssica Araújo, tô chegando para comandar o nosso Tarde 89 com muita alegria, muita animação e claro que não pode faltar a sua participação. Tudo certinho por aí, né? Eu tava morrendo de saudade de você. E você, tava com saudade de mim? Ah, não importa, ó. Eu vou chegar aí na sua casa de qualquer forma, então é bom você ficar ligadinho todos os dias, que o nosso encontro vai ao ar de segunda a sexta, das 2 até 5 da tarde com Tarde 89 e 5 da tarde com a nossa primeira edição do Furção da Nova. E aqui tem muita coisa bacana, além de música boa, temos o resumo da novela, link e muito mais, e principalmente a sua participação, tá bom? Então vamos nessa segundona maravilhosa, eu, Jéssica Araújo, te fazendo companhia nesse dia maravilhoso. E pra gente começar muito bem, ó, a gente começa assim, nesse pique. Vamos começar ao som de Alok, Bruno Martins e Barriminal. Aumenta o som.
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som de Farias e Ferrugem adiando o fim no TR de 89. Agora 2h18. Me conta aí como foi o seu fim de semana. Foi tranquilo? Foi muito agitado? Mas vamos agitar mais ainda, hein? Com a sua participação. Então participa comigo, me conte como foi o seu final de semana. 88068468. Esse é o WhatsApp da Nova, tá? Já eu vou contar pra você o que vai rolar na sua novela predileta. E daqui a pouquinho vamos fofocar da vida dos famosos. 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

0: Estamos de volta com o Tarde 89. Vamos ao WhatsApp da Nova. Sandoval em Alagoas está acompanhando a gente, né, Sandoval? Um beijo pra você. Muito obrigada pelo carinho. Ai, ele mandou uma participação aqui. Sandoval, boa tarde,
1: Jéssica. Seja aí, muito bem-vinda. Uma ótima segunda-feira pra você. Um ótimo começo de trabalho. E eu já tava por aqui na escuta, viu? Meu nome é Sandoval, eu sou de União dos Palmares, Alagoas.
0: Ah, Sandoval, um beijo pra você.
1: Que bom que você voltou, viu? Tava fazendo falta.
0: Eu tava morrendo de saudades, viu, querido? Eu vamos até Salvador, Tarsis Pereira, em Salvador, boa tarde.
2: Oi, Jesse, boa tarde. Meu Deus, que saudades eu estava de ouvir essa voz nas minhas tardes. Ó, começamos bem em Salvador aqui, tá com solzão, lindo céu azul de praia, digna da sua volta. Tô muito feliz, tô na Nova.
0: Ah, que delícia a sua participação, Tarsis. Obrigada pela participação. José Carlos, em Ibirataia, é isso? Boa tarde pra você, José. E aí, tudo certinho? Daqui a pouquinho coloco teu áudio, porque não tá dando certo ainda, tá? Gracinha, meu amor, um beijo pra você, que saudades. Vanderlei, na cidade de Muritiba, que alegria ter você aqui de volta, viu, Vanderlei? Edu Santos, Jesse, estou aqui no caminho 3, estou na escuta. Dona Madalena, boa tarde pra você, Madalena. Beijocas. Já a gente volta com as participações do WhatsApp. E você continua participando, me conta onde você está ouvindo a programação da Nova. 8806-8468. Enquanto isso, vamos dançar um pouco? Vamos ouvir o som de Ludmilla? Paraíso, boa tarde.

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0: 36 na Nova FM, estamos de volta e vamos ao WhatsApp novamente. Temos mais participações. José Carlos em Birataia, boa tarde pra você.
1: Alô, Jesse, tá de volta, né, Jesse? Muito boa tarde pra você. Você tinha tomado Doril, sumiu. Eu digo, será que Jesse comprou quantas caixas de Doril que tá sumida assim? E o mais importante é que tá viva, né, Jesse? Tá aí, botou ao seu horário, a sua programação da tarde, que aparece com você. Tafarel Miranda é um grande locutor, fez muito bem, mas cada programa que uma pessoa apresenta já aparece com uma pessoa. Esse programa é a tua cara, viu, Jess? É igual aquele painel esportivo, já cai de Tafarel, é José Carlos de Birataia.
0: Ah, meu amigo, obrigada pelo carinho de sempre, é verdade. Cada programa já tem a cara do apresentador, né? Mas é isso, em Alagoas Sandoval, que não perde a nossa programação. Rock Evangelista, boa tarde pra você, Jesse. Manda um alô aí pra toda a turma. Chico, do Jornal Pescador, um beijo pra essa turma maravilhosa. Tônio do Tex, saudade de você e de toda a tua família, tá? Um beijo pra vocês. E vamos nessa, né, gente? Até 5 da tarde, tá rolando tarde 89. Edu Santos também tá por aqui. Quem foi que faltou? Ah, Jéssica, eu tô de folga hoje, manda um alô pra mim. E minhas filhas, Bianca e Beatriz, e o meu neto, Lohan. Ah, um beijo pra vocês, tá? É Zana, do bairro Constância. Zana, cheiro, lindona. E a gente continua por aqui. Renato também participando comigo. Fala, Renato.
2: Boa tarde, Jéssica Araújo. Tarde 89. Seja bem-vinda de volta ao microfone aí da Nova FM, Jéssica Araújo. É isso aí. A âncora do Tarde 89, Jéssica Araújo. Como é que vai você e suas crianças? Como é que tá, Jéssica Araújo? Estou vendo seu programa, o Tarde 89. Que bom que você está de volta. Legal ouvir sua voz, Jéssica Araújo.
0: Ah, que bom estar de volta, né, meu amigo? Tava morrendo de saudade de vocês, tá? Vamos lá, deixar de lero. Vamos ouvir Maneva. Regue na sua fé. Aliás, regue sua fé. 2h39, aumenta o som.

8h39. Ó, gente, nessa segunda-feira, 28 de setembro, eu gostaria de parabenizar todos os aniversariantes do dia. Você completando mais uma primavera, feliz aniversário. Desejo muito bom, tudo de bom na sua vida, até? Parabéns! Agora é 2h48. 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

0: Isso todo dia.
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tudo na 9 FM. Acabamos de ouvir Lenines e Duncan, Certas Coisas. Danilo e Davi, Eu Não Sou Terapia. Matheus e Cauã e Laona Prado, Admita. Agora 3:01, segunda-feira maravilhosa aqui na 9 FM. Vamos ao intervalo, eu volto já.

0: PM de férias é baleado em bar e tem arma roubada. Os estrangeiros gastaram 7,86 bilhões de dólares em viagens ao Brasil em 2025, segundo dados divulgados pelo Banco Central, estimulado pelo recorde de turistas e a maior desvalorização do dólar ante o real desde 2016. O resultado corresponde ao maior volume de entrada desde 1994, ano em que foi estabelecido o Plano Real, e marca o início da série histórica. O Brasil voltou ao radar como destino turístico internacional, palco de grandes eventos, a exemplo da COP30, o Brasil entrou novamente na rota dos viajantes. Notícia da hora. O técnico de enfermagem preso por suspeita de matar 3 pacientes no Hospital Anchieta, em Taguatinga, no Distrito Federal, disse inicialmente à Polícia Civil que cometeu crime porque o hospital estava muito movimentado. Depois, Marcos Vinícius Silva Barbosa de Araújo mudou a versão e falou que estaria, entre aspas, aliviando a dor dos pacientes. O delegado Wesley Salomão disse ao programa Fantástico da TV Globo que o técnico mudou a primeira versão porque a justificativa não era plausível. Segundo o delegado, o homem não demonstrou nenhuma emoção durante o depoimento. Notícia da hora. Um subtenente da Polícia Militar foi baleado na madrugada de ontem enquanto estava em um bar no bairro Barra do Ceará, em Fortaleza. O policial, que estava de férias, teve...
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melhor seleção musical aqui na Nova FM, Maurício Manieri. Minha menina, Gabi 17 Ligações, em nome da Nova Aliança Motores Elétricos e Irrigação, que fica na Avenida Lauro de Freitas, ao lado do Clube Náutico. 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

No capítulo de hoje de Por Você, Zé descobre que Juarez foi o responsável pelo acidente de Bela e Julie e revela ao feirante que conseguiu incriminar um rival dele para pagar pelo crime. Lia ajuda na comemoração do aniversário de Julie e Bela e as crianças a agradecem. Leandra afirma a Vanessa que aceita compor o conselho do hospital desde que a mãe não interfira no setor beneficente de Bela. Esse foi o resumo da novela Por Você. Já tem o resumo da novela A Nobreza do Amor.

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0: título de hoje de A Nobreza do Amor, Mirinho descobre que Casimiro deixou suas terras para Tônio. Mirinho afirma a Graça e Ana Maria que ele trocará os negócios de Casimiro. Ana Maria não gosta da atitude de Mirinho e diz a Graça que a vontade de Casimiro deveria ser respeitada. Tônio se preocupa com o destino de Engenho. Já José escreve para Tereza a caminho de Batanga. Minha e Lauari pressionam Campbell por um novo acordo com Batanga. Esse foi o resumo da novela A Nobreza do Amor.
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0: Rod Melim e Marcelo Falcão, Maré de Sorte.

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1: Diego e Vitor Hugo, BG a cura no Tarde 89, 3h45.
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0: emoção e a sua participação através do WhatsApp 88086-8468. Estamos de volta com Tarde 89. E ó, quem está por aqui é Ailton, diretamente da cidade de Jaguaquara. Está acompanhando pelo aplicativo da Nova. Marli, meu amor, boa tarde pra você. Tá participando comigo?
1: Oi,
0: e aí?
1: Jesse, boa tarde.
0: Oi, Chuchu, boa tarde.
1: Que bom que você tá de volta. Como é que tá o seu filho? Tá bem?
0: Estão
1: um
0: bem,
1: cheiro nos dois. Que Deus continue nos abençoando sempre. Amém. Tafarel Miranda também fez um bom trabalho aí, viu? Valeu, que Deus abençoe.
0: Valeu, meu amor, que Deus abençoe a você também. E os meus bebês estão ótimos, graças a Deus. Mas, gente, que tal ouvirmos agora esse sucesso maravilhoso?
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0: Ó, chega pra cá, Rima, oh no.

0: Gava, delicinha, participação de Nayara Azevedo no Tarde 89. Agora 4h13, motor elétrico está com defeito? 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
1: E no primeiro link de hoje, Anitta recusa contrato de 500 milhões de reais para ser embaixadora de casa de apostas. Será? Vamos lá? Contrária às bets, Anitta deixou passar um contrato milionário com uma casa de apostas para se tornar embaixadora de uma empresa. A cantora, que chegou a fazer campanha nas redes sociais contra o famoso jogo do Tigrinho e cobrar das autoridades a proibição dos jogos no país, recusou um grande acordo com uma empresa que chegava a 500 milhões de reais. O valor foi revelado pela coluna Fábio Oliveira, do site Metrópolis. Antes da proibição das bets no país, Anitta já tinha feito declarações contra os jogos. No desabafo publicado no Instagram, a funkeira fez um alerta sobre o vício em apostas e sobre o impacto que o crescimento das bets tem provocado no país de forma econômica e social. A cantora, que em 2025 teve o projeto Ensaios da Anitta, patrocinado pela empresa Bet.bet, reconheceu que já participou de campanhas publicitárias ligadas ao setor, mas, ao receber o potencial nocivo dos jogos, decidiu se afastar da prática. Ai, gente, ó, é válido aí essa opinião da Anitta, mas, vindo da Anitta, amiga, você já prestou atenção nas letras da tua música? Tem tantos adolescentes e crianças que adoram a Anitta. Inclusive, aquele projeto que a Anitta lançou, o Clube da Anitinha, né? Ave Maria, quem gosta dessa coisa infantil vai saber do que eu tô falando. De desenhos animados, ela lançou esse projeto há um tempo atrás. Mas enfim, né? A Anitta falou isso aí, então é. Mas eu espero que ela tenha mudado bastante, né? Inclusive, ela tá com alguns projetos legais. Ela teve alguns lançamentos sensacionais nos últimos anos. E ela é sempre top. Eu gosto muito da Anitta. E ela está certíssima em tomar essa posição em relação aos jogos, né? Que prejudica a vida de milhões de pessoas. Por um outro lado, essas pessoas que são prejudicadas, elas têm duas escolhas na vida, né? Ela tá ali querendo jogar, ninguém obriga a jogar, ninguém obriga ninguém a jogar. Tá jogando porque quer, hein? Presta atenção na tua vida, meu amigo jogador viciado, que coloca o salário todo ali naquele jogo e depois fica reclamando do jogo, né? Depois fica reclamando aí com todo mundo, eu perdi meu dinheiro. Quem foi que jogou? Foi você. Então você que tem que prestar atenção nas suas ações, tá? Tem tudo nas nossas mãos. Tá aí no mundo coisa boa, coisa ruim. Só que cabe a gente escolher o caminho certo. Você não vai pegar o teu salário do mês todo e depois ficar aí reclamando. Tem que cancelar esses jogos do Tigrinho, que não sei o que. Isso impacta na vida do ser humano. Se você que tá indo porque você quer. Ninguém obrigou ninguém a jogar, né, gente? Eu já joguei, confesso. Quando eu vi que eu tava ganhando, eu tava querendo jogar mais. Ou seja, o olho grande da gente faz a gente fazer essas besteiras. Mas quando eu vi, que o negócio não tava ficando bom, eu falei, não, gente, independente de ganhar ou perder aqui, eu ganhei um pouquinho a mais, mas eu decidi parar. Porque senão vem aquele vício e você daqui a pouco tá vendendo as coisas dentro de casa, daqui a pouco tá passando fome aí, né? Mas enfim, Anitta, maravilhosa, certíssima em tomar esse posicionamento.
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0: vamos falar de novidade, ó. Salvador fica de fora da nova turnê. Aliás, é uma novidade porque esse artista, ele está de volta aos palcos, né? Mas é uma pena que Salvador ficou de fora da nova turnê de João. Gente, Salvador ficou de fora da lista das cidades que receberá a nova turnê do cantor João, o projeto Memórias Póstumas. O show que marca o retorno do artista à música após um período de ato acontecerá em 5 cidades brasileiras, sendo Recife a única do Nordeste a receber o show. A turnê tem início a partir de outubro. O Rio de Janeiro será a primeira cidade a receber o show no dia 31, no Farmácia Arena. Em novembro, João se apresenta em Belo Horizonte, no Mineirinho, no dia 21, e em Recife, na Arena Geraldão, no dia 28. O último show do ano acontecerá na Arena Nilson, em Brasília, no dia 12 de dezembro. João volta aos palcos com a turnê em março, com o show em Lisboa. E outra apresentação em São Paulo, no dia 27 de março, no Nubank Park. Os ingressos já começaram a ser vendidos. Mas, gente, com essa volta de João, houve polêmica em Salvador, hein? A apresentação do cantor em Salvador em 2024 foi marcada por uma grande polêmica após o projeto Super Turnê precisar mudar de local pelo impasse com a utilização da Arena Fonte Nova, já que o show aconteceria o maior clássico do futebol baiano, o Bavi, pelo Campeonato Baiano. O show precisou ser adiado posteriormente, ganhou um novo endereço. Ao invés de abril, a Super Turnê aconteceu em Salvador no dia 24 de agosto, né? Nossa Senhora, teve aquela polêmica, mas graças a Deus ele estará de volta e a gente fica na expectativa que ele em breve aí marque um show aqui na Bahia, gente, pelo amor de Deus. Pra gente ir lá pular bastante, né? E falando em João, vamos curtir, vamos matar saudades? Depois de muito tempo aí parado na música.
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0: Tarde 89. E a gente vai ouvir João e Anitta, Pilantra, 4h36.

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Titãs, Go Back no Tarde 89, que finaliza por aqui. Volta amanhã às 14h, em nome da Nova Aliança Motores Elétricos e Irrigação. Mas eu, Jéssica Araújo, continuo por aqui. Já a gente retorna boa noite, com a nossa primeira edição de Forção da Nova. Não sai daí. 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

seja muito bem-vindo ao nosso fim de tarde. Tá na hora da nossa primeira edição do Fursão do Nova, até 6. E lembrando que 6 horas tem painel esportivo com Tafarel Miranda. Ai, pra começar bem, vamos começar ao som de Léo Jaime, a Fórmula do Amor.

Que delícia, tá aí, Patrícia Max, Sonho de Amor, na primeira edição do Força Onda Nova. Gente, a Patrícia é cantora, compositora, musicista brasileira. Lá em 1983, ela ficou conhecida através do programa Clube da Criança, exibido pela Rede Manchete e apresentado por Xuxa. Em 1987, a cantora lançou seu primeiro álbum solo, chegando a vender 450 mil cópias. Patrícia, na época, estourou nas rádios devido às suas músicas marcarem presença constante em telenovelas da Rede Globo. Lá em 1990, a Patrícia volta com um álbum de inédita Incertezas, que também foi dono de grandes sucessos, que marcaram épocas, inclusive, até hoje. Neste álbum, Sonho de Amor foi a canção de maior sucesso e foi bom recordar essa canção aqui na nossa programação. Na nossa primeira edição do Força Onda Nova, aqui na Nova FM. Mas agora vamos ao intervalo e já já a gente retorna com muito mais para você. Não sai daí!

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Agora, 5h23, já estamos de volta com a primeira edição do First Sound da Nova, onde você curte as melhores canções de todos os tempos. Para você, ó, que gosta de um fim de tarde light, a hora é aqui na Nova FM, o seu mais novo amor. E vamos lá, a gente vai agora dar uma viagem ao tempo. Gente, em 1989, a Madonna já era uma das artistas do mundo, uma das maiores artistas do mundo, graças ao sucesso de álbuns como Like a Virgin, de 1984, e True Blue, de 1986. Mas foi com o álbum Like a Prayer que ela atingiu um novo nível artístico e polêmico, né? A faixa título do disco combina elementos de música gospel com um toque de funk e letras que falam de fé e desejo de forma intensa. Esse contraste entre espiritualidade e sensualidade fez a música se destacar, mas também incomodar muita gente. Não à toa, o Vaticano se manifestou condenando a canção e o clipe por serem provocativos demais. Like a Prayer foi considerada uma das músicas mais importantes e influentes da carreira de Madonna. O álbum homônimo alcançou o topo das paradas em 15 países e vendeu mais de 16 milhões de cópias. A música também ganhou diversos prêmios, incluindo o Grammy de Melhor Videoclipe Musical e o MTV Video Music Awards de Vídeo do Ano. Gente, sensacional! MTV Video Music Awards de Vídeo do Ano, só corrigindo. Sensacional essa canção, mas aí, né, deu muita polêmica, deu muito o que falar entre essa divergência, entre a fé e também essa questão mundana, né, na música, entre a sensualidade e a espiritualidade. Mas a gente vai ouvir agora aqui no nosso programa. Vamos ouvir aqui na primeira edição do First Sound da Nova a canção Like a Prayer, da Madonna, agora 5h26.

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0: melhor seleção musical aqui na Nova. E com Don Mayer e Belchior Medo de Avião. Agora 5h51. Bom fim de tarde.
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0: E assim a gente encerra a primeira edição do Full Sound de hoje. É o som de Marina Lima, Não Sei Dançar. Gente, tô indo nessa. Amanhã te encontro às 14h, se Deus quiser, com Tarde 89. Fique agora com Taffarel Miranda e o Painel Esportivo. E até lá. Tchau, tchau.
1: Muito obrigada.

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0: Meu muito boa noite para todos vocês que estão com seus rádios ligados aqui na Nova FM, seu mais novo amor. 18 horas e 4 minutos, hoje é segunda-feira, 28 do mês de setembro do ano de 2026. A partir de agora está entrando no ar o mais completo programa do Rádio Esportivo do Brasil.
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0: Vamos nessa, 18 horas 7 minutos, abrindo espaço para os nossos ouvintes interagirem conosco através do nosso WhatsApp 988-068-468. Ô Domingão, Dominguinho, anotou aí? 988-068-468. Esse é o Zap da Nova. Mande agora a sua mensagem de texto, mande agora a sua mensagem de voz para a gente interagir, para a gente e bater essa resenha esperta que só rola aqui no Painel Esportivo, que já está no ar. Bom, vamos começar falando aqui do Corinthians, que está negociando a quitação da arena. Enfim, eles arrumaram um plano para quitar. A diretoria do Corinthians fez uma proposta à Caixa Econômica Federal para quitar a dívida pela construção da Neoquímica Arena. A operação envolve o quê? O naming rights do estádio e deve ser discutida em reunião do conselho diretor do Banco Estatal, no caso da Caixa Econômica. Name rights quer dizer o quê? O nome do estádio. Como você tem você tem hoje, né, o Química Arena, né? Então passaria, se a Caixa aceitar, né, e o Corinthians entrar no acordo, seria estádio Caixa Econômica Federal. Pronto! Com a dívida com a Caixa na casa dos 630 milhões de reais, o que representa 22,5% da dívida total do Corinthians, que hoje fala-se em 2 bilhões e 800 milhões de reais. A diretoria corintiana intensificou as negociações lá em Brasília. E é a melhor coisa que o Corinthians faz. Se a Caixa aceitar, pula dentro. Pula dentro. Você está pagando uma dívida sem que o dinheiro saia do seu bolso. Apesar de que, se você tem como hoje Neoquímica Arena, esse dinheiro entra nas contas do Corinthians, todo mês ou trimestre, não sei como é feito o pagamento, certo? Mas aí, pensando em se livrar dessa dívida do estádio, quanto tempo vai durar? 630 milhões de reais, eu não sei quanto a Neoquímica paga, mas certamente vai se negociar até um valor mais alto com a Caixa Econômica Federal. Ou seja, em alguns anos, o Corinthians vai pagar essa dívida sem se preocupar em ter dinheiro em caixa para pagar parcelas. É uma boa opção, talvez a única opção que o Corinthians tem de conseguir quitar essa dívida. E vou te falar uma coisa, corintiano, no dia que o Corinthians conseguir pagar esse estádio, ele vai dar um passo muito grande para aliviar suas contas. Pode ter certeza disso. Vai ter um alívio nas suas contas consideravelmente. E o presidente lá do Corinthians, o Osmar Stable, e o diretor jurídico do clube, assim como o diretor cultural, estiveram em reunião na sede da Caixa Econômica na semana passada e saíram de lá bastante otimistas com essa possibilidade de acordo. O Corinthians está propondo o seguinte: que a Caixa Econômica assuma o nome do estádio, né? Que hoje pertence à Hiperafarma, que é a dona da Neoquímica, dessa marca Neoquímica, e a diretoria considera que os name rights atualmente valem cerca de 70 milhões de reais por ano. 70 milhões de reais por ano. Vai levar muito tempo com o nome da Caixa, né? 10 anos? 10 anos daria 700 milhões, ainda sobra 7 milhões nessas contas. E certamente nesse acordo, o Corinthians deixará de render juros. É uma opção favorável muito ao Corinthians. Resta saber se a Caixa Econômica realmente tem interesse, né, em resolver isso. Porque a Caixa também não tem outra opção. É uma publicidade. É um marketing. E um marketing para cima de um clube dos maiores do Brasil. Dos torcedores, para mim, eu diria até os mais fanáticos do futebol brasileiro, na minha opinião, é o corintiano. Para mim é. Você vai discordar que tá do outro lado, ah, do meu time. Não. Se não for o mais fanático, o corintiano é um dos mais fanáticos pelo seu clube aqui no Brasil. 18 horas e 12 minutos, e atenção, hein? 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
0: 18 horas e 3 minutos. Atenção, torcida do Flamengo. Parece piada, mas parece notícia repetida, mas não é não. Arrascaeta, de novo, machucou-se a serviço da seleção do Uruguai. Dessa vez o problema foi uma fratura no punho, sofrida durante o amistoso de hoje contra a Coreia do Sul. Isso vai aumentar o tempo que ele vai desfalcar o Flamengo. E já se fala em cirurgia. E é impressionante o Arrascaeta, rapaz. Eu tô olhando aqui o lance, por isso que eu dei essa risada marota. Porque é um lance, aquele lance que ele se machucou na Libertadores do ano passado. Tipo aquele ali. Tipo aquele ali. Cai de mau jeito, leva a mão, fratura no pulso, cirurgia. Há um bom tempo aí ele vai ficar sem jogar. E certamente vai desfalcar o Flamengo nas semifinais da Copa Libertadores da América. Inclusive, o Arrascaeta, que fez um gol na vitória hoje do time do Uruguai. Para você ter uma ideia, as lesões sofridas do Arrascaeta. Cadê? Deixa eu ver aqui por ordem. 2020. Ele teve uma distensão no bíceps da coxa esquerda. 12 dias no departamento médico. Em 2021, ele teve estiramento muscular na coxa direita, 44 dias sem jogar. Depois teve em 2025, lesão no adutor da coxa direita, 14 dias sem atuar. 2026, esse ano, lesão muscular na panturrilha direita, 48 dias sem atuar. E agora, fratura no punho esquerdo, sem previsão de volta para o Flamengo.

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0: 18 horas e 21 minutos aqui na Nova FM, seu mais novo amor. Já estamos de volta para falar com vocês sobre a Série C do Campeonato Brasileiro. Porque quatro times vão subir para a Série B. E quem já está com um acesso praticamente definido é o Santa Cruz. Na verdade, o Santa Cruz já está com pé na Série B. Bom, resultados aqui da quarta rodada da segunda fase do Brasileirão Série C de casa, hein? Bom, tivemos no sábado Botafogo da Paraíba e Maringá empatando em 0-0 e o Floresta empatando com o Santa Cruz em 1-1, isso pelo Grupo B. Aí a situação ficou assim, o Santa Cruz chegou a 10 pontos, o Maringá a 7, o Floresta a 4 e o Botafogo sem nenhuma chance de... Muito difícil o acesso do Botafogo, um milagre. Um ponto somente. O que que acontece? Teremos a quinta rodada desse grupo B. Aí teremos sábado, Floresta contra o Botafogo, Santa Cruz e Maringá. O Santa Cruz aqui, com um empate, ele já sobe, né? Matematicamente. O Maringá vai subir se vencer o jogo e ainda o Floresta não perder não, se ele não vencer o Botafogo da Paraíba, ok? O Santa Cruz também se classifica para a Série B, mesmo perdendo o jogo, desde que o Floresta não consiga vencer o Botafogo. Então a situação do Santa Cruz é simplesmente maravilhosa. E ainda tem na última rodada Maringá e Floresta, né? Que é um confronto direto. Bom, grupo C, nós temos aqui, tivemos, né? Inter de Limeira 2, Paysandu 0, Brusque 1, Ferroviária também 1. A Ferroviária tem 8 pontos, a Inter de Limeira 6, o Brusque 5 e o Paysandu um ponto só. Faltam duas rodadas, ou seja, 6 pontos. Ok? Na próxima rodada, Inter de Limeira e Brusque. Se a Inter de Limeira vencer o jogo, ele vai a 9 pontos e já se classifica para a Série B. O Brusque, se vencer, vai a 8. Ainda não se classifica, certo? O Paysandu só tem uma chance, vencer o jogo e ainda torcer por um empate de Inter de Limeira e Brusque, para continuar com chances. A Ferroviária, se ela vencer o Paysandu, independentemente de qualquer resultado entre Inter de Limeira e Brusque, a Ferroviária sobe para a Série B do Campeonato Brasileiro. Então, os jogos vão ser nesse final de semana realmente, no sábado antes da eleição, ok? Essa é a Série C. Lembrando que o primeiro colocado de cada grupo vai para a Série B e vão fazer a final da Série C. Os segundos colocados de cada grupo, né? Um de cada grupo, se classificam para a Série B no final desta segunda fase do Campeonato Brasileiro da Segunda Divisão. 18h25, hora certa da Bahia, seguindo em frente com o nosso painel esportivo, lembrando para você o seguinte: carne de primeira, com preço de carne de segunda, todo mundo já sabe que só quem oferece para você é o Açougue Boi do Povo. 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
0: 18 horas e mais 28 minutos. Vamos seguindo com o nosso painel esportivo, o show do Esporte Notícia no campo do seu rádio. Olha, informações aqui sobre o fim das bets. Clubes e federações de futebol do Brasil foram convidados para uma reunião marcada para amanhã em Brasília para discutir o cenário do esporte depois da edição da medida provisória que proibiu as bets no Brasil. Esse encontro vai acontecer no Palácio do Planalto, mas o presidente Luiz Inácio Lula da Silva não deve participar. Devem estar, nesta reunião, o ministro da Fazenda, o ministro do Esporte, do Planejamento e da Secretaria de Comunicação Social do Governo Federal. E a expectativa é de que seja debatida, entre outras coisas, uma linha de crédito para socorro financeiro às equipes, nós já falamos na semana passada sobre isso. Os clubes queriam a criação de uma linha de crédito via Banco Nacional de Desenvolvimento Econômico, conhecido BNDES, isso com taxas abaixo das taxas praticadas no mercado para que os clubes possam negociar dívidas em atraso. Porém, o BNDES já negou essa informação, disse que lá não tem dinheiro para isso não. Eu não sei se é verdade também, mas rolou hoje nas redes sociais alguns influencers, alguns até de credibilidade com a minha pessoa e outros que eu não conheço muito bem, mas dizendo que uma boa parte dos clubes de futebol, claro, através dos seus presidentes, não estão interessados em conversar com o governo federal. Então, é possível que essa reunião de amanhã, né? Essa reunião de amanhã esteja um pouco vazia. Poucas adesões por parte dos clubes. Agora, o fim das bets não afetaram somente os clubes de futebol, não. Outros esportes também estavam vivendo de bets. Outros esportes. Entendeu? Sem contar tantas outras pessoas, empresas que estavam também com publicidade com as bets. E agora foi tirado, o baque foi grande, né? O baque foi muito grande e principalmente para o futebol. Teve até conversas aí, né? Também nas redes sociais, de que a Fatal Models, um site de acompanhamento, entre aspas, né? Um site de acompanhamento, teria oferecido 120 milhões de patrocínio ao Corinthians, 100 milhões ao Flamengo. Oi, Flamengo vai aceitar? Não vai. Flamengo tem contrato com a Betano de 280 milhões por ano, ou seja, 100 milhões é quase um terço do que o Flamengo arrecada com a Betano. O Corinthians, se eu não me engano, recebe 180 milhões da Esporte da Sorte, seu patrocinador. Saiu agora. E o pior, o Corinthians pagou o salário da carteira de trabalho lá dos jogadores, acho que foi nesse mês. Como o Corinthians fez isso? Corinthians fez isso pegando um adiantamento com a sua patrocinadora Master, que é uma Bet. Ou seja, antes de oferecer o produto, o Corinthians já pegou a grana. E agora, como é que faz? Como é que faz? O que eu acho interessante é que estão tão preocupados com os jogos, mas o governo não se preocupou. Por exemplo, proibir propaganda de bebidas alcoólicas, que eu acho que deixa muito mais pessoas dependentes do que os joguinhos, né? As apostas. Propaganda de cigarro já é, né, proibida aqui no Brasil já há algum tempo, mas não pararam as vendas, não proibiram as vendas do cigarro. Até o site de acompanhamento. Quantas vidas, quantas famílias se acabam porque o cara vai lá, né, no site, procura as garotas de programa. Ninguém pensou nisso, né?
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0: Já voltei, gente boa. 18h39 aqui na 9FM, seu mais novo amor. Hora de começar a ouvir os nossos torcedores fanáticos ligados aqui no Painel Esportivo. Vamos lá, vamos aqui pelo nosso zap, o zap da Nova, 988-068-468. Começando por ele, o Eliseu Pimentel, direto de Jitaúna City. Boa noite, Eliseu.
1: Boa noite, Tafarel, a nação corintiana, Orlando Pio, seu Zé Bala, seu Helenito, Elis do Bahia, Jarleio Fera, João do Avião, telecampeão. Então, Tafarel, eu fico olhando um clube do tamanho do Corinthians, no centro financeiro do Brasil, e tá nessa draga aí, moço, desse estádio, que era pra ter pago há muito tempo. Quem entra diz que gosta do clube, mas querem só a mamada. É problema, viu? Então, essa Série C tá aí. O Santinha tá com o pé lá. Eliseu Pimentel.
0: Valeu, Eliseu. Uma coisa é certa, Eliseu, isso não é coisa somente do Corinthians, não. Se você pegar os clubes brasileiros hoje, só tendo por base a Série A, a gente vai ter o quê? 3, 4, 5, talvez 6 no máximo que estão com as contas em dia, pagando direitinho, não sofre transfer ban, nem sonha em sofrer um transfer ban. Os demais, é a mesma coisa, o cara diz, ah, eu entro, eu vou lutar para ser presidente porque eu tenho ideia. Os caras só querem benefício próprio. Olha o escândalo lá dos camarotes do São Paulo, o escândalo no Corinthians, os caras comprando até Tadalafila com dinheiro do clube, entre outras coisas mais. Aí vem um ex-presidente quando diz, não, eu me enganei com o cartão, pensei que estivesse pegando o meu. Ah, me poupe, gente. Me poupe. É uma coisa que pouquíssimos fazem bobagem. Pouquíssimos. Mas a maioria, infelizmente, é isso aí. E eu falo, e principalmente quando a gente vai falar assim, a gente vai ver de um Corinthians que é um grande clube do futebol brasileiro, tem uma das maiores torcidas, eu já falei aqui, pra mim é uma das mais fanáticas. Os caras fizeram campanha pra doação, pra pagar o estádio, mas a adesão não foi como eles esperavam. O grande erro do Corinthians foi construir o seu estádio. Porque pra construir um estádio, você precisa dar uma pausa no futebol. Você precisa botar na cabeça do seu torcedor, olha, nós vamos comprar um estádio, vamos construir um estádio, mas virão dias difíceis, anos difíceis pela frente, porque a gente precisa ter um estádio, a gente precisa, né, sofrer com o futebol, esqueçam títulos por algum tempo. Mas eles não fazem isso, ninguém quer passar na direção de um clube sem falar assim, eu bati no meu mandato, a gente foi campeão da Copa do Brasil, Brasileirão, Libertadores, Mundial, ninguém quer saber disso. Eles têm isso na cabeça e acabam colocando os pés por entre as mãos. Você pega o Memphis Depay, no caso do Corinthians, acredito que ele já deu um retorno pro Corinthians, financeiro, de títulos, financeiro não, de títulos, porque financeiro ele não dá, ele só dá despesa, a despesa é muito alta, então vale a pena você fica, não é nem pagar, é ficar devendo o que o Corinthians hoje deve ao Memphis Depay. Por conta de quê? Foi o quê? A Copa do Brasil e uma Supercopa do Brasil. Será que vale a pena o time se endividar ainda mais? Aí eu sempre falo aqui, antes de 2014, o Corinthians não tinha, eu nunca tinha ouvido falar de um plano do Corinthians para ter um estádio de futebol. Aí veio a Copa para o Brasil. Política trouxe, abriu as portas para o Corinthians construir seu estádio com dinheiro de empréstimo. Se o Flamengo pega aquele terreno do gasômetro que o seu Rodolfo Landim comprou só para tentar permanecer no cargo, fazer o seu sucessor,

0: Elias, Valdir, Osmar, todos os ouvintes da Nova. Tô com saudades do Brasileirão, eu também. Acho que todo brasileiro está. Ele fala aqui, ó, essa data FIFA aí não tá com nada. Realmente, né? Mas as seleções precisam jogar, né? Eu só acho que essa super data FIFA aí, 15 dias é tempo demais. Aí o torcedor sofre. E ele ainda completa. E o pior, Tafarel, estão culpando o Flamengo, achando que o Flamengo é culpado. Como diz você, me poupe. Tá falando que em relação às bets? Não é possível que alguém acredite nisso, né? Se for o caso das bets, Demilson, não é porque a pessoa... Me perdoe, mas tem que ser muito burro pra acreditar que o Flamengo tem culpa nisso. Ora, se o Flamengo é um dos maiores prejudicados, não preciso falar mais nada. Cadê? O Beto Rodrigues, não, é o João de Jesus. Então fala aí, grande João de Jesus, boa noite, salve, salve.
1: Vamos que vamos, boa noite. Boa semana pra todos aí. E aí, Tafarel? A data FIFA ainda, né? Tem esses jogos do Brasil, tá atrapalhando esse Brasileirão, né? Voltar logo aí, né? Timão aí, voltar com tudo aí, melhorar aí nessa reta final do Brasileirão, né? Isso aí, vamos que vamos. E sobre aí essas bets aí, né? Uma vergonha, né? É engraçado, né? Que esse atual aí que tá no governo aí, né? O presidente aí, né? Ele meio regularizou, né, Tafarel? As bets, isso e aquilo.
0: Exatamente.
1: Né? Agora encheu os cofres lá dele, né? Do governo de dinheiro em cima das bets e tal. Agora, aí, em cima de eleições, né? Que já tá reta final, ele vem tirar, atrapalhar aí, né? Engraçado, porque não tira as Mega Sena, os jogos de jogos de
0: Mania
1: e outros jogos lá da Caixa, né? Ele não tirou. Não é visto também, não é jogo. Essa é a minha opinião, minha visão, né?
0: É a minha visão, concordo plenamente contigo. Talvez as bets tenham vindo pro Brasil e causado concorrência desleal com as loterias da Caixa. E eu acho que é muito mais fácil você ganhar uma merrequinha, uma granazinha boa, porque nas bets você ganha relativo ao que você aposta, né? Mas nas loterias da Caixa, não. Você pode ganhar uma bolada. Você pode mudar a sua vida com pouco de dinheiro. Mas qual é a tua chance, por exemplo, numa Mega Sena? Você tem uma chance para cada 10 milhões de aposta. Aí eu penso assim, não é você que acertou, foi Deus que quis que tu acertasse, né? Para mim é assim. 18h46 agora na Bahia.

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0: Aqui na Nova, falar de seleção brasileira, né? Que depois de 4 dias de empatar em 1-1 com a seleção da Austrália, o Brasil volta a enfrentar a Austrália novamente. Digamos assim, no segundo amistoso, segundo tempo, ou no terceiro tempo, sei lá, do amistoso na data FIFA. Esse jogo vai acontecer amanhã, 7 da manhã, na cidade de Brisbane, na costa leste australiana. E o jogo é de risco, hein? É de risco, porque um novo tropeço. O primeiro foi 1-1 com um sabor de derrota. O Brasil não jogou nada, conseguiu empatar no último lance da partida. Meu Deus. Ai, esse será o 10º jogo entre Brasil e Austrália. E apesar de tropeço semana passada, a seleção brasileira ainda mantém um ótimo retrospecto contra o rival. Em 10 jogos, quer dizer, em 9 jogos até agora, né? 6 vitórias brasileiras, 1 derrota e 2 empates. Bom, o Brasil deve jogar, vem 7 mudanças em relação ao time que começou a partida da sexta-feira passada contra a Austrália. O esquema também será diferente. Ele que vai entrar com um 4-3-3, deve, né? Tudo isso aqui é provável. E o time deve ser Otávio, num gol, Wanderson, Jair, Gabriel Magalhães e Mauro Júnior. Danilo, Bruno Guimarães e Gabriel Bontempo. Rian, Rafinha e Vini Júnior. Rafinha que deve ser o camisa 10 e o provável capitão desse time. Aí a imprensa já esqueceu do que Rafinha deixou de fazer na Copa do Mundo, né? Voltou a ser um craque, uma esperança do futebol brasileiro. Como que vai ser? Como que vai ser? O cara tá mais preocupado com a necessaire dele do que outra coisa. Bom, e Juan Pablo Vojvoda foi demitido do Racing Clube hoje, depois de ser eliminado pelo Boca Juniors nas quartas de final do Campeonato Argentino. O jogo, a derrota veio de 3-2 de virada. O Racing botou 2-0 e Ener Valencia, aquele inimigo do gol, fez os 3 gols do Boca Juniors. E esse resultado encerrou a passagem do técnico no clube argentino, que começou em junho desse ano e ele tinha contrato previsto até junho do ano que vem. Mais um aí que tá na fila de espera do futebol brasileiro. Eu ainda gosto dele. Eu quero ver ele treinar um time sem problemas aqui no Brasil, onde eu posso acompanhar melhor, para ver se realmente ele é o que eu imaginava ou se foi fogo de palha e não é esse técnico todo que eu imaginava. 18:56 agora na Bahia. 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
0: FM 18:59 na Bahia. Cadê meus ouvintes, os fanáticos ligados no painel esportivo? Um abraço aqui pra Nara, tá ouvindo o nosso painel esportivo todos os dias. Jarley Pintor, o fera da pintura. Alô, Ibirataia City, boa noite.
2: É sua, tá, fera Miranda, boa noite pra você, companheira, a todos aí, salve, salve. Amanhã tem alô pra todo mundo, viu, Miranda? Tô na sintonia aqui, mas tô pegado. Aquele abraço.
0: Tá pegado nada, rapaz. Cadê o Beto Rodrigues? Grande Beto, torcedor do Mengão. Fala aí, Betão.
3: Boa noite, meu amigo Tafarel Miranda. Boa noite a todos os ouvintes do Panorama, do painel esportivo. Ô, Tafarel, tô ouvindo aí você falando aí sobre a Bet aí, né? O governo aí proibiu, né? E aí, Tafarel, e agora, como é que vai fazer agora os contratos aí dos clubes? Já fiz contrato, porque aí, no caso aí, né, se acontecer mesmo a proibição, vai ser quebra de contrato, né? Ou não vai ser quebra de contrato, certo? Com a Bet. Engraçado, né, rapaz? Interessante isso aí, do governo aí, de Lula. Ele mesmo criou, né? Agora ele mesmo tá proibindo, né? Já em cima da eleição. Lula é estrategista, viu? Lula é estrategista. Pode crer nisso aí, certo? Engraçado que o jogo de azar. Isso aí é jogo de azar, né? E é, então, o jogo da lotérica, como é que fica, né? É legalizado, né? É registrado, legalizado direitinho. Certo? Da lotérica, porque é tanto jogo que tem na lotérica, é loto fácil, é a Mega Sena, todo
0: dia
3: mundo
0: tem.
3: Conhece, é a Quina, é Lotomania, é Time Mania, é Dia de Sorte,
0: Loteria,
3: rapaz,
0: Federal.
3: É tanto jogo que tem na lotérica que você nem imagina, certo?
0: Pois é.
3: Então, por que ele não tira também esse jogo aí, hein? Porque beneficia, né? Beneficia ele, né? Então, é isso aí. Vamos ver o que pode acontecer daqui pra frente. Valeu, Tafarel.
0: Valeu, Betão. Um abraço pra você. Interessante isso também, Beto, que a gente não pode deixar de se lembrar. Cada Bet pagou 30 milhões ao governo pra se regularizar. Todo. Eu tive a informação que no Brasil, antes da proibição, eram 193 Bets legalizadas junto ao governo federal. 193. Multiplica aí por 30 milhões cada uma. Vai dar uma fortuna boa, né? Aí o governo ganhou a grana dos besta e agora proibiu. Mas é medida provisória. Tem um prazo para acabar. Toda medida provisória, ela tem um prazo para vigorar. Terminou o prazo, aí o Congresso tem que votar se continua ou se não continua. Vamos esperar para ver no que vai dar. Só para você ter ideia do prejuízo. Eu fiquei sabendo que o Flamengo tem... Imagina aí, o seu time, que já tem camisa com o nome das Bets, se não for patrocinador Master, um outro patrocínio com a Bet, e já estão no mercado, nas lojas vendendo. Todas terão que ser recolhidas. Você imagina isso aí? Imagina isso. O Flamengo, segundo informações, 100 mil camisas tiveram que sair das lojas. Serem recolhidas porque tinha patrocínio de Bet. 100 mil camisas. Você imagina como vão ficar os clubes brasileiros. Bom, 7:02, ponto final aqui no nosso painel esportivo, agradecendo a todos vocês pelo carinho, pela atenção e também pela sua audiência, marcando, claro, o nosso novo encontro para amanhã, a partir das 18 horas, aqui na 9 FM, seu mais novo amor. Um abraço a todos e até amanhã então, galera. Tchau, Brasil! 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

0: Paulo, por essas duas lindas noites com Zeca. Muito, muito obrigado aos senhores.
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